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14: 9:39.

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1: 10 e 2.
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1: 10 e 7.

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5: 10:37.

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4: 11 e 6.

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3: 11:41.

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0: Meia-noite e 20.

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2: 1:25.

Encontrou. Caído, perdido e sozinho. Ele estendeu suas mãos na minha direção. Ele perdoou os meus pecados e me purificou no poder do seu sangue inocente. E por isso, Jesus, eu lhe digo, muito obrigado.

Vem derramar sobre nós a tua chuva, Senhor. Nós precisamos do teu avivamento. Chuva de paz.

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1: 4:44.

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2: 5 horas.
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8: 5 e 7.

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1: 5:39.
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16: 5:45.

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Muitos foram abatidos no caminho. 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
2: 5 e 57 e

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1: 6 e 4.
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17: 6 e 11.

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1: 6:28.
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5: 6:37.

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1: 6:53.
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5: 6:59.

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17: 7:25.

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1: 7:35.
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9: 7:43.

0: 8 e 2.
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11: 8 e 11.

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1: 2:30.
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4: 8:38.

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Bom dia, bom dia, bom dia, bom dia, bom dia, bom dia, bom dia. São 9 horas, 13 minutos. Louvado seja o nome do Senhor Jesus. Mais um programa Vida Abundante aqui pela Rádio Educadora FM de Conceição de Jacuípe. Mandar um forte abraço desde já a todos que estão aí sintonizados na 88.5, através também do aplicativo da rádio. Recebo o abraço carinhoso desse programa, programa Vida Abundante, na pessoa do pastor Moisés Moraes. E eu quero convidar você a adorar Jesus conosco nessa manhã, até às 11 da manhã. Então, eu daqui, você daí, todos nós juntos, celebraremos o nome santo do Senhor Jesus. Oremos. Deus eterno, Pai querido, queremos te louvar. Queremos te louvar tão somente, ó Deus, pelo dom da vida, pelo ar que respiramos, pelo pão que nos alimenta, ó Deus, pelo nosso deitar e pelo nosso levantar. Muito obrigado, meu Pai. O Senhor nos sustenta. Pai, em nome do Teu Filho Jesus Cristo, nessa manhã, eu quero te pedir perdão pelos nossos pecados, pelos nossos erros, falhas, pecados em pensamento, em visão, audição, modo de ser, modo de agir, nas vestes, seja o que for, Pai. Nos perdoa, meu Deus. Nos ajuda a cada dia estar próximos da Tua vontade. Nos ajuda, por intermédio do Teu Espírito, a cada dia, meu Deus, a andar do Teu lado. Pai, em nome de Jesus, nos impulsiona a fazer a Tua vontade. Nos impulsiona, Deus, a buscar o Teu querer para as nossas vidas dioturnamente, meu Deus. É no nome de Jesus que nós clamamos a Ti, ó Deus, por intervenção soberana do nosso Criador. Pai, muito obrigado, meu Deus. Fica conosco nessa manhã. Recebe como aroma suave nas Tuas narinas este culto, ó Pai, este culto público, através deste programa na Rádio Educadora. Recebe como aroma suave nas Tuas narinas e derrama sobre todos nós. Derrama, ó Deus, sobre todos, onde as ondas sonoras desta rádio estão alcançando nesse exato momento, a Tua graça, o Teu poder, o Teu favor, Pai, em nome de Jesus Cristo e para a glória de Jesus. Derrama sobre todos nós o Teu bálsamo que refrigera, que acalma. Ó Deus, nos dá uma manhã de entendimento na Tua palavra, nos dá uma manhã de sabedoria, nos dá uma manhã de louvor, de gratidão, de adoração ao Teu santo nome. Abençoa, Pai, em nome de Jesus, as nossas vidas poderosamente para a glória do Teu nome. Fica conosco, em nome de Jesus. Amém. Amém e amém. Louvado seja Deus pela sua vida. Eu quero ler um salmo muito conhecido. Esse salmo será usado durante os 3 dias. Louvado seja Deus. Os 3 dias na festividade da Semana da Cultura Evangélica que se aproxima. Sexta-feira que vem, dia 4, começa a Semana da Cultura Evangélica de Conceição de Jacuípe. Sexta, dia 4, sábado, dia 5 e domingo, dia 6. E você não vai perder, né? Você não vai perder. Faça sua caravana aí. Onde quer que você esteja, em Conceição de Jacuípe, Coração de Maria, Irará, Santanópolis, Água Fria, Feira de Santana, Terra Nova, Teodoro Sampaio, Lustosa, Pedrão. Onde quer que você esteja, onde as ondas sonoras dessa rádio estão alcançando a sua vida neste momento, eu quero te convidar para participar conosco da 8ª Semana da Cultura Evangélica de Conceição do Jacuípe, dias 4, 5, 6 de setembro, no palco da Praça Benjamin Costa, com o tema Louvemos ao Senhor. A nossa divisa encontra-se no Salmo 150, verso 8, que diz: todo ser que respira, louve ao Senhor.
Se você está respirando, é uma oportunidade de você adorar o Senhor. Então, quero te convidar para, junto conosco, como igreja do Senhor, adorar o seu nome e dizer: louvem ao Senhor, louvem a Deus no seu santuário. Louvem a Deus no firmamento da obra do seu poder. Louvem-nos pelos seus feitos poderosos. Louvem-nos segundo a sua imensa grandeza. Louvem-nos ao som de trombeta. Louvem-nos ao som de harpas e liras. Louvem-nos com tamborins e com danças. Louvem-nos com instrumento de corda e com flautas. Louvem-nos com símbolos sonoros. Louvem-nos com símbolos retumbantes. Todo ser que respira, louve ao Senhor. Louvemos ao Senhor. Você é convidado a adorar o Senhor. Aleluia. Você é convidado a exaltar o nome daquele que vive e reina para todo sempre. Então, adore ao Senhor. Vamos adorar o Senhor com a canção de Samuel Eleutério. Ele vai estar conosco, adorando o Senhor, dia 6, no domingo, no palco da Praça Benjamin Costa.

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1: São 9:26, programa Vida Abundante aqui pela Rádio Educadora FM de Conceição de Jacuípe, programa especial, todo voltado para a 8ª Semana da Cultura Evangélica de Conceição de Jacuípe. E você é mais uma vez o nosso convidado especial. 8ª Semana da Cultura Evangélica de Conceição do Jacuípe, dias 4, 5 e 6 de setembro, palco da Praça Benjamin Costa. Programação, sexta-feira, programação de abertura da Semana da Cultura Evangélica. Programação de sexta-feira, dia 4. Começaremos o evento às 19h em ponto, né? Às 19h em ponto, começaremos a 8ª Semana da Cultura Evangélica de Conceição de Jacuípe. Abertura com o pastor Moisés Moraes, esse que vos fala. Às 19h20, Claudionor Basílio e Banda. Às 20h30, pregação da palavra com o bispo Paulo. Pregação da palavra com o bispo Paulo, na sexta-feira, dia 4 de setembro. É a abertura da Semana da Cultura Evangélica. E às 21h10, pastor Eric Carvalho e Luan Gabriel estarão adorando, encerrando a primeira noite, né, junto com sua banda, adorando ao Senhor, encerrando a programação do primeiro dia da Semana da Cultura Evangélica. Então você não pode perder. Sexta-feira, a partir das 19h, sexta que vem, abertura da Semana da Cultura Evangélica, com o pastor Moisés Moraes. Logo em seguida, Claudionor Basílio e banda estarão adorando o Senhor Jesus, né? Logo em seguida, Claudionor Basílio, teremos a pregação da palavra com o bispo Paulo. Bispo Paulo estará adorando o Senhor com a pregação da palavra. E para fechar a noite, pastor Eric Carvalho e Luan Gabriel estarão com sua banda adorando o Senhor. Essa programação de sexta-feira, dia 4 de setembro de 2026. Primeira noite da Semana da Cultura Evangélica. Então, fique ligadinho aí, vá anotando tudo direitinho. E nós, no decorrer do programa, estaremos passando, transmitindo a programação de sábado, a programação de domingo, a programação da sexta, tudo certinho, os horários, para que você fique antenado, ligadinho em tudo que vai acontecer durante esses 3 dias de adoração na Semana da Cultura Evangélica de Conceição de Jacuípe. E eu quero convidar você, amado pastor, amada igreja do Senhor, convidar você, meu amigo, minha amiga, você que gosta de adorar o Senhor, você que ama adorar o Senhor Jesus, a celebrar conosco junto na 8ª Semana da Cultura Evangélica de Conceição do Jacuípe, no palco da Praça Benjamin Costa. Não perca, sexta, sábado e domingo que vem, 8ª Semana da Cultura Evangélica de Conceição de Jacuípe. Você não vai ficar de fora, né? Você não vai perder. Quero mandar um alô especial para minha amiga Consa e seu Getúlio, ligadinhos aí na Vila Esperança, no programa Vida Abundante. Um forte abraço, Consa. Um forte abraço, seu Getúlio. Que Deus continue abençoando a vida de vocês e a família de vocês, em nome de Jesus. Tá bom? Mandar um alô especial através de Consa e seu Getúlio, para todo o pessoal da Vila Nova Esperança, né? Todas as famílias aí da Vila Esperança, e dizer que vocês estão convidados para adorar o Senhor Jesus junto conosco na 8ª Semana da Cultura Evangélica. Mandar um abraço, né? para todos aí da Vila Esperança. Forte abraço, vamos ao intervalo comercial, daqui a pouquinho voltaremos.
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6: É Cassiane com banda ao vivo, dia 5 de setembro, e você não pode perder. Uma festa linda, cultura evangélica na cidade, a Semana da Cultura Evangélica, e eu conto com a sua presença. Vou sair de Israel praticamente pra ir, hein, gente? Prepara a caravana e vamos adorar o nome do Senhor. Vai ser lindo demais. Cassiane com banda ao vivo em Conceição de Jacuípe, dia 5 de setembro. A gente se vê. Eita, glória!
1: Então tá o convite aí da nossa irmã Cassiane, né? Sábado, programação de sábado, dia 5 dos 9, abertura às 19 horas, né, do evento. Logo em seguida, às 19h20, Rubens Gamarro e banda. Alô, Rubens, um grande abraço, meu irmão, a paz do Senhor Jesus para você e toda a sua banda. Rubens Gamarro e banda. Logo em seguida, às 8h30 da noite, pregação da palavra com o pastor Alain e ministração de louvor também com o Ministério de Louvor Filhos de Sião, lá da Igreja Batista em Feira de Santana. E para fechar a noite de sábado, né, a partir das 21h30, Cassiane e banda ao vivo. No palco da praça Benjamin Costa. Então você não pode perder. Esta é a programação de sábado, né? Abertura às 19 horas em ponto, né? Logo em seguida, Rubens Gamarra e banda, pregação da palavra com o pastor Alain e ministração de louvor com o Ministério de Louvor Filhos de Sião. E logo em seguida, às 9h30 da noite, começa Cassiane e banda. E você não vai perder, vai? Você não pode ficar fora dessa. Então, essa é a programação de sábado, transmitindo para você tudo certinho, os horários. Então já falamos sobre sexta-feira, já falamos agora sobre o sábado. Nossa irmã Cassiane já lhe convidou. Faça a sua caravana onde você estiver, onde as ondas sonoras dessa rádio estão alcançando você. E você deseja participar de um evento familiar, um evento tranquilo, um evento abençoador, um evento que vai marcar a sua vida de uma forma bem positiva. Um evento que vai trazer paz ao seu coração, alegria à sua alma. Venha celebrar conosco a 8ª Semana da Cultura Evangélica de Conceição de Jacuípe, no palco da praça Benjamin Costa. Tem tudo sido programado com muito carinho, com muito amor, com muita celebração ao nome do Senhor, com todo o carinho da nossa alma, né? Com todo o respeito. Para você, tem tudo sido feito para você e para a glória de Deus. Para a glória de Deus, né? Antes de mais nada, tudo é para a glória de Deus. Mas estamos fazendo ao máximo

uma programação que abençoe a sua vida, abençoe a minha vida e a sua vida, em nome de Jesus. Vamos ouvir Cassiane, uma canção de Cassiane, DVD 25 anos.

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1: São 9 horas, 54 minutos. Programa Vida Abundante aqui na Rádio Educadora FM de Conceição de Jacuípe. Programa especial, todo ele voltado para a 8ª Semana da Cultura Evangélica, né? Começa sexta-feira que vem. No palco da praça Benjamin Costa, você não pode perder, né? Sexta-feira que vem, palco da praça Benjamin Costa, dia 4 de setembro, dia 5 de setembro, dia 6 de setembro, um final de semana todo dedicado à adoração ao Senhor em Conceição do Jacuípe. E eu quero me pontuar novamente com toda a liderança de obreiros da igreja, né, em especial daqui de Conceição do Jacuípe, tá bom? Meu irmão, em nome de Jesus Cristo, né, eu quero te fazer esse pedido, em nome de Jesus. É uma vez no ano que isso acontece. É somente uma vez no ano que acontece a Semana da Cultura Evangélica de Conceição do Jacuípe. E eu quero pedir você, para você participar efetivamente desse momento de adoração. Né? Porque não existe duas igrejas, só existe uma igreja. A igreja de Jesus Cristo. A igreja que foi comprada.

pelo sangue do Cordeiro que estará na praça Benjamin Costa, dia 4, 5 e 6 de setembro, adorando ao Senhor. Então, desmarque qualquer compromisso, né? Desmarque qualquer culto na sua igreja. Abra o seu coração para essa palavra e venha celebrar conosco em praça pública. Até que dia eu não sei que nós vamos poder, em praça pública, dizer: só Jesus é o Senhor, só Jesus salva, só Jesus é o caminho, a verdade e a vida. Eu não sei até que dia nós teremos essa possibilidade. E eu quero, junto com você, que é a igreja do Senhor Jesus, que é templo do Espírito Santo, celebrar Jesus em praça pública, todos nós juntos, numa só voz, numa só canção, numa só adoração, em um só propósito. Então, meu irmão, em nome de Jesus, próxima semana, sexta, sábado e domingo, reúna a sua igreja, reúna o rebanho que Deus colocou nas suas mãos, meu pastor, e venha conosco juntos celebrar Jesus na praça. Não perca essa oportunidade. Tá bom? Então fica aqui a minha palavra para você, líder, para você pastor, para você bispo, para você apóstolo, para você presbítero, para você líder de uma congregação. Louvado seja o nome do Senhor Jesus. Vamos celebrar ao único Deus, ao único Senhor, todos nós, juntos, em praça pública. É uma vez por ano, meu irmão, que acontece. Libere a igreja e venha. Tá bom? Então fica aqui minha palavra. Não fique chateado comigo, não, viu? Que essa palavra pertence a Deus. Não fique chateado comigo, não. Então venha celebrar Jesus conosco em praça pública. Então, sexta-feira, programação de sexta-feira, vou passar novamente aqui. Sexta-feira, abertura. Sexta-feira, dia 4 de setembro, abertura da Semana da Cultura Evangélica, com o pastor Moisés Moraes, esse que vos fala. Logo em seguida, Cláudio Honor Basílio e banda estará adorando ao Senhor no palco da Praça Benjamin Costa. Após Cláudio Honor Basílio e banda, Bispo Paulo trará uma palavra poderosa na sexta-feira. E para fechar a noite de sexta-feira, Pastor Eric Carvalho e Luan Gabriel estarão adorando ao Senhor Jesus com sua banda no palco da Praça Benjamin Costa. Essa é a programação de sexta-feira, que começa às 19 horas. A programação de sábado, que começa também às 19 horas, tem a abertura do culto. Logo em seguida, às 19h20, nós teremos Rubens Gamarra e banda, né? Às 20 horas e 30 minutos, nós teremos a pregação da palavra com o pastor Alain e o Ministério de Louvor Filhos de Sião. E para fechar a noite de sábado, dia 5, teremos nossa querida irmã, muito conhecida no Brasil e no mundo, Cassiane e banda. Então você faça a sua caravana. Que Deus em Cristo continue abençoando você e toda a sua casa, em nome de Jesus Cristo. Tá bom? Vamos estar assim orando por você no próximo bloco do programa e por todos que fazem parte da nossa caminhada no programa Vida Abundante. Vamos ouvir a canção na voz de Cassiane? Pode ser uma canção Quero Encontrá-lo? Pode ser, minha irmã? Quero Encontrá-lo? Essa canção é maravilhosa. Quero Encontrá-lo, Cassiane.

0: Tiane. É linda demais. Coloca aí pra gente.
1: Você sabe o que faz um perfume?
0: É ao vivo, viu, gente? Sem corte, sem edição. Vamos lá.

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1: São 10 horas 23 minutos. 10 horas 23 minutos. Eu gostaria de transmitir um áudio aí que eu mandei. Que eu recebi, na verdade, que eu recebi do pastor Dejaí, Igreja Batista Monte Hermon. Parabéns, pastor. Obrigado pelo carinho. Fala aí, meu pastor.
2: Meu irmão querido, meu pastor do coração, passando para te dar um abraço e para te dizer que liberei a igreja toda para estar com você aí, viu? Dando todo apoio os 3 dias, viu? Aquele material que você me mandou, mandei para todo mundo para incendiar o negócio. Muita paz para você. E não esqueça que nós te amamos, viu? Um abraço.
1: Obrigado, pastor Dejaí. Obrigado pelo carinho. Obrigado pela audiência. Obrigado pelo compromisso de fé com Deus, né? Entendendo que a igreja é um único corpo e que nós juntos vamos estar celebrando ao Senhor no final de semana que vem, os 3 dias em praça pública, onde temos a oportunidade de adorarmos como única igreja que somos ao nosso Senhor, Cordeiro de Deus que tirou o pecado do mundo. Né? Obrigado pelo carinho. Igreja Batista Monte Hermon. Meu pastor Dejaí, forte abraço a todos, que Deus abençoe. É isso aí, gente. É isso aí. Nós somos uma única igreja, único corpo de Cristo. Então, venha fazer parte desse movimento de fé, de esperança, de amor, né? Onde juntos estaremos ali em praça pública, celebrando o nome daquele que vive e reina para todo sempre. Você não vai celebrar Moisés, você não vai celebrar ninguém ali, você vai celebrar Jesus, ao Senhor Jesus. Nós lutamos muito, louvado seja Deus por isso, nós lutamos muito, gente, para que pudéssemos hoje estar com um evento desse tamanho. Nós lutamos muito, pastores, lideranças, igrejas, nós lutamos muito, não foi fácil, nunca vai ser, né? Vocês sabem disso, que tudo para a igreja é com muita dificuldade, tudo para a obra do Senhor é com muito trabalho, muita dificuldade, e sempre vai ser assim, louvado seja Deus por isso. Então eu quero convidar você, convocar você novamente, liderança da igreja, libere todo mundo e venha adorar o Senhor junto conosco, final de semana que vem, sexta, sábado e domingo, 4, 5 e 6 de setembro, palco da Praça Benjamin Costa. Vamos adorar o Senhor juntos na praça. 3 noites de adoração, 3 noites de intenso louvor. E a proposta encontra-se no tema Louvemos ao Senhor. Você não vai louvar a ninguém lá, você vai louvar ao Senhor Jesus, né? A divisa, o texto base para a nossa festividade é o Salmo 150, número 8, que diz: todo ser que respira, louve ao Senhor. Então, se você está de pé, se você está respirando, se você pode adorar o Senhor, eu quero te convidar, te intimar para adorar o Senhor conosco no próximo final de semana, 3 noites de adoração intensa na presença do Senhor. E eu tenho certeza que barreiras serão quebradas. Eu tenho convicção que o nosso Deus operará maravilhas no nosso meio, como tem operado ao longo dessas 8 semanas da cultura evangélica. Eu pude ouvir vários testemunhos de várias pessoas, né, que estavam durante os outros anos passados nos eventos e foram alcançados pela graça de Deus, foram curados, foram libertos, né? Foram restaurados, né? Pessoas que estavam a ponto de tirar a sua própria vida. Deus tratou ali no evento, Deus tocou no evento e foi alcançado pela graça de Deus. E é nesse propósito que nós estamos firmados. Que pessoas sejam abençoadas pelo poder da palavra e pelos louvores. Porque a Bíblia diz que Deus habita em meio aos louvores. Então, vamos adorar, faça sua caravana e venha adorar ao Senhor Jesus conosco. Alô, Coração de Maria, alô, Irará, alô, Santanópolis, Água Fria, Oriçangas, alô, Amélia Rodrigues, alô, Feira de Santana, né, todas as cidades circunvizinhas, Lustosa, Teodoro Sampaio, Pedrão, faça sua caravana e venha junto conosco adorar Jesus nessas três noites de fé, de esperança e de muito amor derramado pelo Senhor. Vamos ouvir uma canção? Não dá tempo não, né? 2 minutos. Vamos ao intervalo comercial. Daqui a pouquinho a gente retorna no quarto e último bloco do nosso programa.
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4: São 10 horas 37 minutos. Programa Vida Abundante, aqui na Rádio Educadora FM de Conceição do Jacuípe. Eu quero mandar um forte abraço para meu amigo e irmão Jair do Picado e toda a sua família. Mandar um alô especial também para todo o povo do Picado, Minho, Mércia, Samuel, né, Adiel, Maria, a todos aí do Picado, né? Diácono Everton, que é o pastor da Congregação Batista do Picado, pastor Gilson Paim, toda a sua família, né? São meus amigos e irmãos, Gemima, Vitória, Ângelo, né? Um forte abraço a todos aí do Picado, né? Alô, Binho, Binho Cadeirante, né? É assim que o povo conhece, mais fácil. Forte abraço para você também. Receba o carinho especial do seu irmão em Cristo aqui, né? Quero mandar um alô especial também para minha amiga lá na Vila Esperança, minha amiga Consa, ligadinho na nossa programação, a todo o povo da Vila Esperança, pastora Jéssica, lá na Vila Esperança, um forte abraço, minha pastora, que Deus continue te abençoando. Então, vamos caminhar, programa Vida Abundante. Estou sendo mais sereno esses dias, que a garganta está... Estou numa luta com a garganta para não machucar, para poder chegar bem semana que vem, né? Semana de adoração ao Senhor, praça pública. E eu quero trazer para você, né, a programação de domingo, domingo dia 6 de setembro, domingo, dia 6 de setembro, abertura às 17 horas. Que horas é a abertura, pastor Moisés? No domingo, às 17 horas, conhecido como 5 horas da tarde. Né? 5 horas da tarde, o pastor que estará abrindo o culto no domingo, vai estar abrindo às 5 horas da tarde o culto no domingo. Né? Logo em seguida, vai ter várias apresentações de louvor, né? Vários momentos de louvor e adoração com o nosso irmão Cauã Vitorino, nossa irmã Bianca Melo Calmon, nossa irmã também Emanuele Vitória, né? Ezequiel Bispo, David Cerqueira, Ellen Vitória, Sara Evelyn e Mariana Rotenpaul e Douglas. Eles vão ter a participação no domingo de louvor. Logo em seguida, às 19 horas, teremos a banda Itala Suede e Banda, estará se apresentando no domingo. Eles são da Assembleia de Deus de Missões, Itala Suede Banda. Logo em seguida, às 8 horas e 10 minutos da noite, pregação da palavra com o presbítero Anderson. Presbítero Anderson, né, quero mandar um forte abraço para ele, para toda a sua família, irmão Zé, irmão Ninha, sua esposa, suas irmãs, né, Aline, Sandrinha, Buiú, Alex, né? Mandar um forte abraço a toda essa família que eu conheço de muitos e muitos anos. E dizer que é um prazer ouvir o presbítero Anderson, servo de Deus, abençoado de nossa cidade, homem de Deus, louvado seja Deus por isso. Vai estar pregando no domingo, das 8h10 às 8h50, né, trazendo a poderosa palavra do Senhor. E para fechar o domingo, nosso querido irmão Samuel Eleutério e banda. Então, a programação de domingo começa às 5 horas da tarde. Não perca, viu? Faça a sua caravana, se organize, né? Vamos ter lá tudo organizadinho, as barracas do pessoal das igrejas, com lanche, com refrigerantes, com sucos, né? Sanduíches, tudo bem organizado, a estrutura de banheiro químico, né? O som muito bom, a iluminação no palco, tudo muito bom, as cadeiras, vamos ter 500 cadeiras para as pessoas de maior idade sentar, descansar durante a pregação. E depois a gente afasta para a gente adorar bem à vontade, né? Chegou duas mensagens aqui do programa. Fábio do Picado, Deus abençoe grandemente. Obrigado, Fábio. Deus abençoe, meu querido. Deus continue te abençoando. Lúcia do Pau Brasil. Fala aí, dona Lúcia do Pau Brasil.
2: Pastor, eu também estou querendo ir para a cozinha, porque eu moro aqui em Teodoro, como o senhor sabe. Mas eu vou lá para casa de minha irmã Adriana, sexta-feira. Aí eu quero ver se eu vou sexta, sábado e domingo. Porque eu gosto dessas coisas.
4: Que prazer, dona Lúcia, receber a senhora em nossa cidade. Venha sim, venha. Venha e convide mais gente, viu? Venha e convide mais gente. Manda um alô aqui para irmão Vadu. É, Fábio está pedindo aqui um alô especial para Vadu. Alô, Vadu, forte abraço. Que Deus continue abençoando a sua vida. Tá bom? Então é isso aí, gente. É isso aí. 8ª Semana da Cultura Evangélica de Conceição do Jacuípe, dias 4, 5 e 6 de setembro. Local, palco da Praça Benjamin Costa. Tema, louvemos ao Senhor. A divisa encontra-se no Salmo 150, número 8, que diz: todo ser que respira, louve ao Senhor. Adore ao Senhor. Então, próxima semana, sexta, sábado e domingo, se programe, se organize, marque com o seu amigo, com sua amiga, com seu irmão, com sua mulher, com seu marido, com seus filhos, e venham celebrar Jesus conosco em praça pública, dizer que Jesus é maravilhoso, dizer que Jesus é lindo, só Jesus salva, só Jesus liberta, cura, batiza com o Espírito Santo e com poder. Tá bom? Então, sexta, sábado e domingo, próximo. Próxima sexta, próximo sábado e próximo domingo, 4, 5 e 6 de setembro, todos os caminhos nos levam a um lugar de adoração chamado Praça Benjamin Costa. Então, vamos adorar, vamos ouvir uma canção na voz de Samuel Eleutério. Pode ser? Ele vai estar conosco no domingo, tá?
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1: São 10 horas 49 minutinhos, estamos chegando já na reta final do nosso programa de hoje. Eu quero mandar um forte abraço aqui, forte abraço para meu amigo Pastor Patrício. Pastor Patrício, da Assembleia de Deus, lá do Picado, né? Na verdade, ele pastoreia a congregação do Tabuleiro. Nosso querido pastor presbítero Patrício, um forte abraço. Mandar um alô também especial para minha amiga Chica do Beiju. Tá me devendo meu beiju, viu, Chica? Me devolva meu beiju, Chica. Em nome de Jesus. Forte abraço a todos aí, ligadinhos, né? Tá tomando café com as netas, eu recebi a mensagem aqui agora. Chica tá tomando café com os netos, comendo beiju, e o beiju da gente nada, né? Nada de beiju, viva Deus. É assim mesmo. Obrigado, viu, Chica? Mandar um alô especial também para todos que estão sintonizados lá em Feira de Santana, na 88.5 MHz, ok? Esse é o programa Vida Abundante, aqui pela Rádio Educadora FM, todos os sábados, das 9 da manhã às 11 da manhã, com esse que vos fala, Pastor Moisés Moraes. Eu quero mandar um abraço para toda a liderança da igreja, todos os pastores, né? Dizer que tenho um carinho enorme por toda a liderança, sei das responsabilidades, sei do compromisso de cada um de vocês, e sei também que a igreja do Senhor, ela é forte. Então, que nós possamos estar todos juntos, sexta, sábado e domingo da próxima semana, celebrando a Jesus através da Semana da Cultura Evangélica. Vamos ouvir 500 graus.

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1: São 10 horas e 57 minutos. Vamos encerrar nosso programa com a oração do Salmo 91. Quero louvar a Deus pela sua vida, você que participou desse programa, você que estava aí sintonizado na nossa programação. E mais uma vez, convidar você, né, e toda a sua família, e toda a sua casa, e toda a sua igreja, e todo ser que respira, para adorar o Senhor, dia 4, 5 e 6 de setembro, no palco da Praça Benjamin Costa, né, 8ª Semana da Cultura Evangélica de Conceição do Jacuípe. Não perca, se programe, próximo final de semana, né, se organize e venha adorar Jesus conosco na 8ª Semana da Cultura Evangélica, que está sendo preparada com muito carinho, né, pela Prefeitura Municipal de Conceição do Jacuípe, para todos nós adorarmos ao Senhor Jesus, né, nesses 3 dias de muito louvor e adoração. Eu quero fazer menção do Salmo 91, muitas pessoas pedindo oração, muitas pessoas pedindo intercessão, e eu gosto muito da intercessão do Salmo 91, que nos diz: aquele que habita no esconderijo do Altíssimo e descansa à sombra do Onipotente, diz ao Senhor: tu és o meu refúgio e a minha fortaleza, o meu Deus em quem confio. Pois ele livrará você do laço do passarinheiro e da peste perniciosa. Ele o cobrirá com as suas penas, e sobre as suas asas você estará seguro. A sua verdade é proteção e escudo. Você não terá medo do temor noturno, nem da flecha que voa de dia, nem da peste que se propaga nas trevas, nem da mortandade que assola o meio-dia. 1.000 cairão ao teu lado, 10.000 à sua direita. Você não será atingido. Somente aos seus olhos você contemplará e verá o castigo dos ímpios. Você diz: o Senhor é o meu refúgio. Você fez do Altíssimo a sua morada. Nenhum mal lhe sucederá, praga nenhuma chegará à sua tenda, porque aos seus anjos ele dará ordens a seu respeito, para que guarde você em todos os seus caminhos. Eles os sustentarão nas suas mãos, para que você não tropece em alguma pedra. Você pisará o leão e a cobra, com seus pés esmagará o leãozinho e a serpente. Diz Deus: porque a mim se apegou com amor, eu o livrarei, eu o protegerei, porque conhece o meu nome. Ele me invocará e eu lhe responderei. Na sua angústia estarei com ele. Ele e eu o livrarei e o glorificarei. Vou saciá-lo com longevidade e lhe mostrarei a minha salvação. Que Deus, em Cristo Jesus, abençoe a sua palavra em nossos corações. Mandar um abraço para a dona Maria Lúcia. Que Deus continue abençoando a sua vida. Que Deus abençoe a Fábio do Picado, a dona Lúcia lá no Pau Brasil, em Teodoro Sampaio, dona Marinalva na Gameleira, que a graça de Deus te abençoe. Meu amigo Pagodinho, seja impactado por esta palavra da parte de Deus. Dona Severa do Itapicuru, que a mão forte do Senhor esteja sobre a sua cabeça, em nome de Jesus. Dona Vânia do Deiró, que Deus continue derramando bênçãos sem medida sobre a sua casa, sobre a sua vida, em nome de Jesus. Minha amiga Margot do Rio Seco, que a poderosa mão do Senhor esteja estendida ao seu favor. Daniel, que Deus continue abençoando você, toda a sua família, toda a sua casa, você que está ligadinho e ligadinha nesta programação. Que a graça do Senhor seja abundantemente derramada sobre a sua vida, sobre a sua família, e sobre a sua casa, em nome de Jesus e para a glória de Jesus. Se Deus permitir, estaremos aqui sábado para o nosso programa, em nome de Jesus. Deus abençoe a todos.
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0: Olha, hora, meus amigos, 11 horas e 16 minutos. Muito bom dia pra vocês. O programa é Mulheres está no ar, viu? Mais um sábado aqui com vocês. Estava como morrendo de saudades, é claro, né? Das nossas manhãs. A gente ainda pega aí um comecinho da tarde aqui com vocês. E como é que vocês estão? Como é que foi aí o final de semana que passou? Como é que foi aí durante essa semana toda? Me contem tudo, viu? Mande sua mensagem, mande seu áudio, participe aqui comigo da programação, tá certo? Você que quer mandar mensagem pelo 759-9203-6677. Esse é o número da Rádio Educadora. Daqui a pouquinho eu repito de novo. Pega o celular, o papel, a caneta aqui. Daqui a pouco eu tô falando. Olha o tanto de mensagem que já chegou aqui. Não sei se eu vou dar conta não, viu? Muitas mensagens. Deus abençoe. E você que quer participar, quer pedir aquela música que você gosta, aquela música especial aí pra você, manda pra cá que a gente oferece essa música aqui pra você, tá bom? A gente manda aquela música especial pra aquele amigo que tá lá do outro lado da cidade, que tá te escutando. Manda aquele alô pra ele, oferece aquela música. Ou aquele amigo que tá lá na cidade vizinha, aquele primo, aquele irmão, aquele conhecido que tá lá escutando, que você sabe, que escuta aqui a Rádio Educadora, o programa é Mulher. Você vai mandar aquela música e oferecer pra ele, né? Pega o papel e a caneta pra anotar o WhatsApp, pra você mandar sua mensagem, seu áudio, pelo 759-9203-6677. Esse é o nosso WhatsApp, tá bom? Vamos começar nossa programação. Tem gente já mandando mensagem aqui. Minha amiga Adriana, Fernando, Lúcia, Dona Ana do Requeijão. Muita gente participando. Eu vou aquecer as cordas vocais, claro. Beber uma aguinha. Deixar hidratada aqui, ó. Volto já pra gente poder começar. Já peça sua música, viu?
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0: 29 minutos. Quem deixou mensagem pra gente aqui? Deixa eu ver. Meu amigo Fernando. Deixa eu ver o áudio do nosso amigo Fernando.
1: Bom dia, mulher. E aí, mulher, tudo bem? Tudo bom, minha amiga? Graças a Deus, estou na casa do senhor. Como tá você? Bom dia com Jesus. Mano, agora tá do Carrapato, a esposa dele. E Zé Dizinha lá no Zabelê, viu? Meu amigo Paulo, minha amiga Nina, meu amigo Riquelmo. E passa uma música aí, menina da blusa amarela, música boa aí, viu? Tudo na escuta. Um bom programa, um bom sábado, um bom domingo pra você. Tudo na escuta.
0: Valeu, meu amigo Fernando, um abraço pra você. Eu toco sim, viu, daqui a pouquinho, aqui, logo após o nosso apoio cultural.
2: Bom dia, Débora, Evelyn. Aqui é Lúcia de Teodoro Sampaio. Quero desejar um bom dia especial para todos daí da rádio. Para minha irmã Adriana, minha irmã Maísa, Ana, Letícia, minha sobrinha, todos que ouvem a rádio, meus dois cunhados, Índio e Dino Motoboy, e todos que ouvem a rádio, todo aí, todo mundo.
0: Valeu, minha amiga Lúcia, do Pau Brasil, em Teodoro Sampaio. Um abraço pra você, minha amiga. Um abraço pra todo o pessoal aí de Teodoro Sampaio. Muito obrigado pelo seu carinho aqui comigo. O programa é Mulher com a Educadora FM, viu? Lúcia tá desde cedo aqui, viu? Eu tava aqui na produção aqui com Moisés. E Lúcia já tava aqui, não foi, Lúcia? E permaneceu. Continue aí, viu, amiga? Que tem muito sonho ainda pra gente aqui hoje.
3: E a minha gatinha, você tá bem, amada? Sua família tá bem? Eu estou na medida do possível. Débora, hoje eu quero ouvir Mulher da Blusa Amarela. Essa música vai para a Lurdinha Costureira, que hoje ela está fazendo mais uma primavera na vida dela. E para Maria José, Pacida, Noêmia, Marlene, Lia, Margot, Vânia, Pagodinho, Gura, Bateria, Tony de Cristóvão e Everaldo Pintor. Deus te abençoe hoje e sempre. Um abraço da tua amiguinha, Ana do Requeijão, viu, bonitona?
0: Valeu, dona Ana do Requeijão. Um beijão, um abraço pra senhora. Olha, eu vou aqui rapidinho, deixa um recado de nosso apoio cultural. Volto já pra ouvir mais uns áudios de vocês e tocar as músicas, claro, a pedido de vocês, tá bom? Volto já.
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15: Olha, agora são 11:40, 11:40 aqui na nossa programação. Deixa eu ver aqui, rapaz. Minha amiga Márcia, foi Márcia.
16: Bom dia, Débora, com Jesus. Que Deus dê um bom final de semana a todas nós. Eu quero escutar uma música do Toque 10. Pode ser qualquer uma, todas são lindas. Márcia do Maria Nascimento.
15: Valeu, minha amiga Márcia. Um abraço pra você. Muito obrigada pelo seu carinho. Já tá aqui na nossa programação Toque 10 pra tocar aí pra você, viu?
17: E aí, mulher? Cheguei, viu? Manda um alô aí pra Jal, o filho dela, Fernando. É, gay costureira, Jal, Margot do Rio Seco, Ando Requeijão, Belina, Pajé, João Tratorista, Ando Requeijão e todos que estão escutando o programa, não esquecendo de você. Passa uma música de Giovanni aí pra oferecer a todos, amigo e amiga. Viu? Que Deus te abençoe, Deus te proteja. Ofereço a minha amiga Helena também e todos de coração de Maria. Deus abençoe.
15: Amém. Valeu, minha amiga Lia do Carrapato. Um abraço para a senhora. Aproveitar e já mandar um abraço para a Manjal, para a Duga. Cadê Duga, rapaz? Manda a Duga mandar o alô dele, viu? Duga tá atrasado. Um abraço para seu Duga aí também na Fazenda Carrapato. Um abraço, um beijão. Minha amiga Iva, bom dia, Débora. Graça e paz a todos nós. Excelente final de semana na presença do Senhor Jesus. Gostaria de ouvir Michael Jackson, rap, verdade, em homenagem ao aniversário. Seria aniversário dele hoje, é? Rei do pop, deixa eu ver aqui, rapaz. Seria aniversário dele hoje. Já já eu falo mais sobre, viu? Eu completaria 68 anos hoje se estivesse vivo. Olha só. E eu vi agora há pouquinho que, em homenagem aí, foi relançado hoje o filme, né? Do Rei do Pop. Então, vamos ter música, sim, em homenagem a ele, tá bom? Quero mandar um abraço aqui pra minha amiga Adriana.
18: Bom dia, Débora, Évila. Aqui é a Adriana que tá... Tá falando, e aí, mulher? Um abraço pra minha família, Teodoro Sampaio, pra Lúcia aí, minha irmã, Maísa do Pastel, Letícia, minha sobrinha, todos aqui com Conceição de Jacuípe. Um abraço, Débora, tô ligadinha no programa, hein?
15: Valeu, minha amiga Adriana, um abraço, um beijo pra você. Quero mandar um abraço aqui pro nosso amigo Bidinho do Candial também. Bom dia aqui, as bênçãos de Deus te acompanhem por todo dia, amém. Meu amigo Valdomiro do Picado mandou uma mensagem. Cadê a mensagem, Miro? Tu apagou, foi? Olha, rapaz, bom dia. Hoje tivemos aqui a visita de Braulina, viu? Braulina já foi aí hoje, Ailton. Rapaz, Braulina foi aí, não veio aqui. Não acredito nisso, não. Tô indignada, viu? Tô indignada com o Brau. Aproveitar e já mandar um abraço também pra nossa amiga Sandra, filha de Braulina, que escuta a gente. Mas olha só, a pedido do nosso amigo Fernando e nossa amiga Ana do Requeijão, velho, ó, mulher da blusa amarela.

0: e 55 minutos, vou aqui rapidinho. Deixa o recadinho do nosso apoio cultural. Vamos no nosso horário político também. Daqui a pouco a gente volta, viu? Eu volto já já. Não sai daí não, volto já.
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1: Meio-dia e 26.
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11: Olha, meus amigos, 12 horas e 31 minutos, mais conhecido como meio-dia e 31. E olha só, eu quero aproveitar já o momento para deixar um recado para vocês aqui, viu? 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

0: Olha, quem deixou uma mensagem pra gente aqui foi nossa amiga Lene, lá da Cecília Brito.
1: Bom dia, Débora. Com Jesus. E aí, mulher, como é que tá? Tudo bem? Débora, toca um Brazilian Boys pra mim, por favor, que eu tô aqui na escuta, viu? Tô naquele mesmo jeito, batendo comida no fogo, mas tô na escuta. Olha você falando aí, ó. Tá vendo aí? Tô na escuta. Que Deus me dê um bom dia e um ótimo final de semana. Um ótimo final de semana e um início final de semana. Em nome do Senhor Jesus.
0: Amém, minha amiga Lene. Um beijão, um abraço pra você. Muito obrigada pelo seu carinho aqui com a gente. Lene tá sempre ligadinha na nossa programação. E a música, Lene? Por sua conta, viu?
2: Oi, bom dia, Rádio Educadora. Bom dia, Débora Evelyn. Tô ligando pra agradecer, meu amor, a caixa que eu fui sorteada por você. Já peguei lá na segunda-feira. Muito obrigado, viu? Deus te abençoe. Foi uma coincidência, assim que eu liguei, eu ganhei logo. Muito obrigado, viu? Deus te abençoe, viu? Deus te dê tudo que você deseja na sua vida. Beijo.
0: Valeu, minha amiga Graça do Maldês, nossa amiga Gal, Gracinha. São vários apelidos, né? É, porque ela já é íntima aqui nossa, viu? E a gente pode... quer dizer, eu posso, né, Gal? Ah, minha amiga Graça do Maldês, chama ela assim, viu? Um beijão, minha amiga. Pois é, só ganha quem participa, né, Graça? Só ganha quem participa. Um abraço pra você, viu, minha amiga? Beijão. Ah, deixa eu ver um áudio aqui. Eu não sei se eu ouvi o áudio de Valdomiro. Vamos ver o áudio de Valdomiro.
3: Olá, minha amiga, bom dia. Como é que tá você? Um ótimo sábado pra você e sua família. O sábado passado não tava conectado, mas eu dei uma saidinha, mas hoje tô logo conectado. Mas tá você, minha amiga. Mande um alô pra Dona Lira Carrapato, Alerina, Marenita, Meio na Rua do Cruzeiro, Dada na Rua do Cruzeiro, Teresa Preta, Casa da Estrada da Volta, Pajé, Nascimento, esse Índio da Reciclagem, Tonho Moraes. Manda alô para esse pessoal, meu. Toca para nós aí, né? Uma música de Pablo aí. Homem não chora. Participar, meu. Tô na escuta. Um grande abraço para você, viu?
0: É, toda semana ele pede uma música aleatória. Não ensaiou, não, foi? Não ensaiou, não? Porque eu queria que você cantasse, Miro. Quando você canta aqui é legal, né? Que diverte todo mundo aqui. O pessoal gosta. Mande cantando, viu, que a gente gosta de ouvir. Minha amiga Bel Assis, bom dia, Débora, seu programa. É verdade, olha só. Vou mandar aqui, ó. Falar aqui com o nosso... Vou aproveitar e ler essa mensagem aqui, ó. E vou gravar, vou mandar aqui pro nosso diretor Edmário Reis, ó. Mensagem da nossa amiga Bel Assis. Bom dia, Débora, seu programa deveria ter mais tempo. Passa muito rápido. Já mandei sua queixa aqui, viu, Bel? Vou mandar pra ele aqui. Eu falei assim, ó, nosso diretor tá lá escutando. Vou falar com ele que deveria ter mais tempo, viu? Coloco uma música de Devil Novaes, ofereço pra Maria trabalhar aqui em casa e ama seu programa. Todo sábado não perde. Tá bom, um beijo pra você, minha amiga Bel, um beijo pra Maria, que tá aí trabalhando e escutando, né? Vou tocar sim. Deixa eu ver aqui, minha amiga Lene pediu uma música.
1: Eu já pedi, Débora, Brazilian Boys.
0: Ah, foi, Brazilian Boys, foi Lene, já tá aqui no ponto já, rapaz, essa música de Brazilian Boys. Tem uma música também aqui a pedido do nosso amigo Daniel, que é Magari Lorde, nosso amigo Valdomiro do Picado, que pediu Pablo, logo em seguida tem a sua, nosso amigo Carlinhos Pedreiro também, vamos ver.
4: Boa tarde, Débora, que Deus te dê um bom fim de semana a você e a todos ouvindo a Educadora. Débora, eu quero ouvir hoje aquela música de Amado Batista, Folha Seca. Valeu, Débora, obrigado e um bom fim de semana para você e a todos.
0: Valeu, meu amigo Carlinhos Pedreiro. Vou tocar assim, viu? Folha Seca, beijão para você.
3: Valeu, minha amiga, obrigado pelo falar. Não, vou para semana, vou ensaiar, porque esse dia não deu tempo de ensaiar, não. Vou ensaiar, vou pedir uma, vou ensaiar a música aqui, vou estudar aqui, que eu vou cantar e vou ensaiar bem, vou botar pocando de hoje a 8.
0: Pronto, vou estar esperando, viu, Miro? Vou estar esperando, ensaia aí. Agora não ensaia a mesma música, não. Peça outra, viu? Veja uma música aí diferente, pra não ficar a mesma toda semana. Veja semana que vem outra música, ensaia outra e mande aqui, viu? Tá certo? Vou poder tocar aqui pra você. Folha Seca, Folha Seca é boa, né, Bel? Tá vendo aí, meu amigo Carlinhos? Folha Seca é boa, vou tocar aqui agora pra vocês as músicas aí, ó. Magari Lorde, Pablo, Brazilian Boys, Devinho Novaes e Amado Batista.
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0: Olha, meus amigos, 12 horas e 59 minutos para 13 horas aí. Vou aqui rapidinho, deixa eu recadinho o nosso apoio cultural. Volto já já, não sai daí não, vamos.
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7: Olha, hora, meus amigos, 13 horas e 5 minutos. 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

Obrigado! E aqui na esquerda, nosso guitarrista Max Viana.

0: horas, 12 não, 13 horas e 32 minutos. Essa música vai especial pra nossa amiga Nice, Nice. Nossa amiga Débora aqui tá mandando um beijo pra você, Débora, viu, Nice? Hoje é sábado, sabadou. É Débora aqui, viu, das 11 às 14, amiga. Tô aqui com vocês até daqui a pouquinho. E foi a música de AGP pra nossa amiga Nice. Um beijo, um abraço pra você, Nice.
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0: Olha, meus amigos, Amigos, 13 horas e 37 minutos, mais conhecido como 1h37 da tarde. Lembrando, estou com vocês aqui até as 14 e dá tempo, a gente curtiu uma musiquinha ainda. E olha só, eu tava falando mais cedo que nossa amiga aqui pediu uma música. Quem foi que pediu a música? Foi minha amiga Iva, se eu não me engano, que pediu uma música de Michael Jackson. Porque hoje Michael Jackson completaria 68 anos. Ele era nascido em 29 de agosto de 58. O rei do pop morreu há 50 anos, mas deixou um legado gigantesco, que até hoje a gente escuta, né? Ultrapassando as gerações. Mesmo após anos da sua partida, Michael continua sendo lembrado como um dos maiores artistas da história da música. Seu legado permanece vivo e sua obra segue conquistando fãs ao redor do mundo, um ícone que jamais será esquecido. Com certeza, né? Eu acho que não é possível, né, que vocês não gostem de Michael Jackson. Eu gosto, eu particularmente gosto. Eu já escutava na época, isso tem faz 18 anos, né, do acontecido, mas eu escuto até hoje, não sei vocês. E pra homenagear esse dia, vou deixar aqui mais uma música pra você também aí, viu, Iva? Oferecendo aqui para nossa amiga Iva.

13h50. Quero me despedir de vocês, deixar o meu boa tarde, o meu fiquem com Deus, viu? Que Deus abençoe grandemente a vida de vocês. Deus permitir, sábado que vem estaremos juntos novamente, tá bom? Vou deixar vocês com nossa música de finalização. Não desliguem nossa frequência, porque vocês ficam agora com o programa Tudo Importa com Alan de Procida, tá bom? Beijão pra todos, tchau, tchau, fiquem com Deus.

0: Como é bom estar com meu amigo Belo e com vocês, louvando ao Senhor.
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1: E vamos começar hoje o nosso programa, programa Tudo Importa, aqui na Rádio Educador FM 88,5. Qualquer coisa boa, nessa tarde, sábado, só tinindo, viu? O sol tá castigando mesmo, coisa boa, né? Agora final de agosto, era pra ter uma chuvinha, um friozinho, mas vento tem demais, viu? Com esse El Niño que tá vindo aí, misericórdia. E hoje estamos aqui com a convidada mais do que especial, ela representando todos os agentes de saúde da nossa cidade, da Bahia também, né? Coisa boa. E também os agentes de endemias. Vai falar um pouco sobre essa profissão, falar um pouco sobre tudo isso. Então, por favor, Maria da Saúde, se apresente aqui para os nossos ouvintes e espectadores da live aqui também na Rádio Educador FM 88,5.
2: Boa tarde a todos. Eu sou agente comunitária de saúde, Maria da Saúde, mais conhecida. E sou agente de saúde lá do bairro do Baldez. Queria mandar um abraço logo antemão. Para a equipe do Baldez, para os agentes comunitários de saúde, em especial aos agentes comunitários de saúde do Baldez, e também ao SIDRAX, que é o nosso sindicato, que representa o agente comunitário de saúde, e mandar aquele abraço também para o pessoal de endemias, que eu tenho certeza que está aí nos ouvindo. E quero agradecer, Alan, pela essa oportunidade, que é uma oportunidade única, que a gente sabe do trabalho que a gente faz, na cidade, na Bahia e no Brasil, e a gente sabe a importância do agente comunitário de saúde. Então, desde já, eu lhe agradeço por essa oportunidade.
1: Eu que fico agradecido em ter você aqui com a gente, falando um pouco sobre essa profissão, uma profissão muito nobre, sabia? Um caso que a gente pode ver, com certeza, que gerou muito efeito, foi durante a pandemia de Covid-19, por exemplo. Vocês foram barreira, não foi?
2: Sim, sim, a gente trabalhou como barreira sanitária e, assim, foi um trabalho árduo, difícil e, tipo, era tudo muito novo, a gente tinha que correr contra o tempo, foi muitos óbitos, muitas pessoas queridas que acabou falecendo por conta do Covid, foi uma perca muito grande em termos de Brasil, não só de Brasil, né, de mundo, em termos de Brasil, Bahia e da cidade de Conceição do Jacuípe. E, assim, foi um trabalho muito difícil. A gente levantava às 4 da manhã, já tinha que estar na barreira sanitária, com máscara, com todos os equipamentos de proteção. E a gente, naquele momento ali, a gente aferia a febre, via a temperatura das pessoas ali, com o equipamento adequado. Então, foi uma data muito marcante, como agente comunitário de saúde, porque a gente trabalha com prevenção e orientação. Então, foi tudo muito novo, a gente tinha que correr contra o tempo. E, assim, foi muito difícil essa data. Ficou uma data marcante, assim, na vida do agente comunitário de saúde. E também acredito que no agente comunitário, o agente de endemias.
1: Sim, sim. E em Conceição do Jacuípe, teve mais ou menos, assim, quantos óbitos?
2: A gente não tem um quantitativo específico, mas eu sei que foi uma quantidade muito grande, assim, de perca, porque teve aquele processo de intubação. Sim, aí sim. Foi um processo muito grande, assim, mas esses dados, assim, eu fico depois de te passar, para eu passar com certeza, tá bom?
1: Sim. E vocês tomavam todo o cuidado necessário, né?
2: Sim,
1: porque,
2: sim.
1: Porque, por exemplo, quando vocês precisavam ir para casa, quando terminava o expediente, às vezes a dor era muito grande, porque você via ali pessoas sofrendo e quando chegar em casa você quer abraçar uma pessoa querida, né? Você não podia abraçar, tinha que se higienizar, tinha que tomar banho, tinha que descartar tudo que era descartável e assim sucessivamente. Então a dor era muito grande.
2: Sim, sim. O contato, né? Com a gente, comunidade de saúde, ele trabalha com contato com a comunidade, contato em casa a gente não podia ter. Então, assim, foi uma questão de isolamento que acabou mexendo muito com o psicológico, não só dos agentes comunitários de saúde, mas da equipe de saúde em si, porque a equipe de saúde estava à frente dessa pandemia. E a gente não tinha que ter medo, a gente tinha que estar lá prevenindo, orientando, então, enfrentando essa batalha mesmo de frente. Hoje eu estou com o nosso colete, que é o colete que representa os agentes comunitários de saúde. Quando a gente vestia esse colete, a gente costuma dizer que a gente está indo para a guerra, porque assim a gente conseguiu controlar, né, a pandemia, conseguiu levar informação coerente, conseguiu informar a população que deveria se tomar vacina. Então, foi através da vacina, através das pesquisas, que a gente conseguiu, hoje, a gente conseguiu alcançar o nosso objetivo, né? Que hoje os casos de Covid existem ainda, mas assim, são bem poucos e já está mais controlado. Sim. Não tem tanta, assim, o que eu posso dizer? Não tem tanta...
1: Aquele temor, porque era um vírus novo.
2: Isso, aí não tem tanta preocupação hoje, mas o Covid existe ainda. Então, a gente tem que continuar vendo o calendário vacinal, que a vacina é super importante. Então, a maneira da gente combater o Covid foi através do isolamento e da vacinação.
1: Da vacinação, isso mesmo. E me diga uma coisa, como você sentiu essa vontade de ser agente de saúde?
2: Assim, na época que eu me formei, em 2019, aqui na cidade não tinha muita oportunidade de emprego. Então, eu cheguei até a trabalhar na SCAV, como cobradora, mandar um abraço para a galera da SCAV. E a gente acordava muito cedo, mas eu sempre estudando, sempre querendo o melhor para mim. Não quero dizer que a SCAV não é bom, a SCAV é assim. Só que eu queria algo mais. Então, comecei a fazer concursos públicos. Fiz concurso do Banco do Brasil, concursos públicos, INSS. E aí houve a oportunidade de se fazer o concurso, a prova do concurso público. Então, fiz essa prova. Graças a Deus, a gente passou por três etapas eliminatórias, que foi a prova, a entrevista e ainda o treinamento de 3 meses. Nesse treinamento, a gente não recebia valor algum, porque a gente estava em treinamento. E assim, dando início, a gente começou a trabalhar como agente comunitário de saúde. Quero agradecer a algumas colegas que cedeu alguns cadastros. Aí a gente teve que fazer uns cadastros de 5 pessoas. E aí a gente se iniciou no programa de agente comunitário de saúde. Antigamente, o agente comunitário de saúde teria que morar na área. Coisa interessante, né?
1: Coisa interessante.
2: E assim, o agente comunitário teria que morar na área. Então, eu morava na Caiçara, que pertence ao PSF do Baldez, e aí fui locada na unidade de saúde do Baldez. E aí, dando início, a gente deu início em 2005, a gente firmou o nosso contrato, ficou efetiva, e a gente já tem 21 anos nessa trajetória aí de agente comunitário de saúde.
1: Eu ia perguntar sobre isso agora, quanto tempo está, né? em toda essa trajetória de agente de saúde, 21 anos.
2: 21 anos.
1: Pô, é muito tempo mesmo, viu? É muita muito trajetória. Tempo. E qual foi, assim, uma experiência boa que você já presenciou durante seu trabalho, durante as visitas? Os agentes comunitários de saúde fazem visitas, né?
2: Sim, sim, a gente faz visita domiciliar. Visita periódica, na qual a gente trabalha com orientação e prevenção. A gente orienta gestante, criança, idoso, hipertenso, diabéticos, pessoas com problemas com hanseníase, tuberculose e outros. Então, a gente trabalha com orientação e prevenção. Então, uma coisa que me marcou é esse trabalho de formiguinha que a gente faz. Um trabalho de formiguinha que faz grande efeito. Uma questão que me marcou foi que eu tenho tinha um grande amigo, seu Casais, queria mandar um abraço para a família de seu Casais, que ele era fumante. Então, assim, com esse trabalho de orientação, de prevenção, a gente conseguiu fazer com que ele largasse o vício.
1: É coisa boa.
2: E ele era diabético e hipertenso e fumava. Então, o trabalho do agente comunitário, muitos não dão importância, mas é muito importante para a saúde, para a educação básica, porque a gente é um elo de ligação entre a comunidade e a unidade de saúde.
1: Sim.
2: Sim, sim. Então, assim, a gente leva as demandas da comunidade para a nossa unidade de saúde. Eu, particularmente, levo para o Baldez. Se no Baldez não conseguir resolver, a gente já leva para a Secretaria de Saúde, para educação, para o setor de saúde e de atenção básica do nosso município, que é a nossa coordenadora, nossas coordenadoras Maiele, Silvana e Lorena, que hoje que estão responsáveis por a gente.
1: Coisa boa, é isso mesmo. E vocês têm que tomar algum curso parecido com o curso de enfermagem?
2: Sim, sim, a gente, ano passado a gente concluiu o curso de agente comunitário de saúde, o TACS. Somos técnico em agente comunitário de saúde. E a gente também está fazendo agora uma capacitação, um curso com Conascens, que a gente ainda está na primeira etapa, no primeiro ano, e com fé em Deus aí, concluir. E também a gente tem educação continuada. Essa educação continuada funciona como o enfermeiro da unidade, um abraço, Eric, o enfermeiro das unidades, ele fica responsável pela capacitação dessa, de cada tipo de doença. A gente aborda cada tema, tipo hanseníase, tuberculose,
1: sim, sim,
2: sarampo, entendeu? Então, é educação continuada. Aí a gente, todo mês a gente está tendo essa educação continuada.
1: Sim, sim. E me diga uma coisa, você falou que fez o concurso. Hoje em dia, para se tornar um agente de saúde, precisa de mais alguma coisa, mais algum processo seletivo? Ou tem alguma diferenciação de como é o concurso hoje, como era há 21 anos atrás?
2: Não existe muita diferença, não. Porém, o agente comunitário hoje de saúde, ele tem que ter o segundo grau. A exigência maior é o segundo grau. E antigamente não se exigia tanto a qualificação do agente. Hoje, o agente comunitário, hoje, para você ver o que alcance a gente já está. Hoje, a gente tem um curso técnico, está fazendo um curso de capacitação. Tem alguns agentes comunitários de saúde e alguns agentes comunitários de endemias que já têm a formação universitária. Então, a importância do estudo. E, assim, quando a gente fez o concurso, só solicitou o segundo grau, entendeu? E hoje também é solicitado isso e é feito também o concurso. Aí faz-se uma prova, faz a inscrição, tudo como determina a lei.
1: Sim. E precisa ser tecnólogo ou precisa ser bacharel mesmo? Pode ser bacharel em qualquer área?
2: É. Precisa assim ter o queira, bacharel. Agora sim, eu acredito que o agente comunitário de saúde é uma profissão de amor. É uma profissão de amor ao próximo, porque ele acolhe, ele orienta. O agente comunitário de saúde, a gente costuma dizer que ele é psicólogo, que ele é médico, que ele é fisioterapeuta, que ele é conselheiro, porque as pessoas da área confiam muito no trabalho do agente comunitário de saúde. E, assim, porque ele sabe a importância do agente comunitário de saúde. Tem muitas pessoas, assim como toda a profissão, né, não são bem vistos. As pessoas ainda comentam que a gente passeia, mas nesse passeio ali a gente está resolvendo muita coisa. Está resolvendo a questão de pressão alta, de um diabetes que está alto, está fazendo os encaminhamentos, está fazendo as orientações. Então, é um trabalho de formiguinha, como eu falei, mas que dá grande resultado.
1: Dá grande resultado. Porque muitas vezes um idoso, por exemplo, não tem aquela vontade de ir no médico. Principalmente se for idoso homem. Porque tem aquela questão de que acha que não precisa ir no médico, que consegue resolver as coisas dentro de casa, tomando remédio, se medicando. Então, esse trabalho é muito importante. Você já pegou algum caso assim de algum idoso que fica se medicando dentro de casa e muitas vezes não procura uma unidade de saúde ou então algum hospital?
2: Sim, sim. Constantemente a gente pega. Só que, assim, tem idoso mesmo, pelo fato de não saber ler nem escrever. Aí a gente faz um cronograma para eles, a gente tenta bolar um plano ali para eles identificar a medicação pela cor ou pelo tamanho. Quando tem muita medicação muito pequenininha, aí eles misturam tudo. Aí não sabe que medicação que está tomando, se está tomando a medicação correta ou errada. A gente, em alguns casos, a gente faz uns envelopes coloridos, tipo assim, amarelo, é o remédio de pressão, vermelho, é o remédio para o diabetes, combater o diabetes. Então, assim, e a gente faz assim, coloca em uma caixa de sapato. Agora mesmo eu me deparei com uma idosa na área, que ela estava sem a receita. E aí eu tive que organizar a medicação dela ali, coloquei numa caixinha de sapato que ela já tinha, e aí utilizei essa caixinha, eu fui colocando. Aí ela já sabe qual a medicação que ela deve tomar naqueles horários certos. E quanto ao homem, é muito difícil também, mesmo. Muito difícil a gente levar os homens à unidade de saúde, mas não é impossível. Então, a gente trabalha com possível e com impossível. Então,
1: possível,
2: a gente,
1: com impossível.
2: Isso, a gente tenta levar eles, a gente tenta orientar, tenta... É porque na unidade de saúde também a gente tem palestra, tem atividade física. Lá no Baldez mesmo, até convidar os homens da nossa área, que a gente está tendo lá atividade física de segunda, quarta e sexta, com o professor Rodrigo, aquele abraço, Rodrigo. Então, e a gente também tem fisioterapia lá, mas precisa fazer o cadastro da fisioterapia. Então, levar esse homem para a unidade de saúde é muito importante. É difícil, mas não é impossível.
1: Sim, sim, com certeza. E o que mais mudou assim na sua vida depois que você começou a trabalhar diariamente com as famílias?
2: O olhar carinhoso, a visão que eu tenho hoje, eu não tinha antigamente. Esse olhar de cuidado, de amor, de carinho. Porque, às vezes, muitos pacientes só precisam de um abraço. E o agente comunitário está lá. Vai lá, dá aquele abraço, conversa um pouco, orienta. A pessoa desabafa. Por isso que a gente se acha psicólogo, porque as pessoas desabafam, tem aquela confiança que está desabafando ali e vai ficar ali. Entendeu? Então, assim, a atuação da gente não é fácil.
1: Não é fácil mesmo.
2: A gente recebe muita porta na cara, a gente recebe muito sol, chuva. A maioria dos agentes comunitários de saúde, eles têm melasma.
1: Sim.
2: Aqui eu estou com base. Ah. A gente deu uma ajeitadinha para poder vir para o seu programa. E, assim, a maioria dos agentes comunitários de saúde tem melasma, porque o sol, ele é muito castigante. Então, a gente tem que estar lá na área todos os dias, tem que estar levando a promoção à saúde para as pessoas, levando a informação, levando a orientação. Então, é isso o papel do agente comunitário de saúde.
1: O papel do agente comunitário de saúde. E precisa-se de valorização, né? Valorização,
2: sim, sim.
1: Principalmente por parte do público. Você falou que muitas vezes recebe porta na cara, mas aquilo ali é uma coisa que todo mundo precisa. Todo mundo precisa de uma certa atenção, principalmente para a área da saúde, né? É o nosso sistema único de saúde que tem suas controvérsias, tem seus problemas, mas é um motivo de orgulho para a gente. Tem um sistema de saúde como esse, que é o SUS, que concede, através dos nossos impostos, claro, saúde de graça para toda a população.
2: Sim,
1: isso aí é muito importante, a nossa carteira de vacina, né? Nossa carteira de vacina para vacinar as crianças. Você já pegou alguém assim que não queria tomar vacina? Muitas vezes acha que vacina faz mal ou algo do tipo?
2: Sim, sim, a gente pega diversos casos. Tanto aquela caderneta que é nota 10, perfeita,
1: sim.
2: E as cadernetas que as datas, as vacinadoras, elas têm o cuidado de aprazar essa vacina. Quando a criança ou o adolescente vai à unidade de saúde, até mesmo o adulto, ele toma aquela vacina e, em seguida, ele já sai aprazado. Aprazado, eles aprazam como? Eles aprazam de lápis. A próxima vacina que vai ser tomada. Então, assim, as mães devem estar atentas ao calendário vacinal e deve estar atenta à caderneta de vacinação das crianças, porque, assim, a importância de a gente erradicar algumas doenças, como foi feito com sarampo, que hoje já voltou em alguns casos.
1: Já voltou em alguns casos.
2: Isso, devido os pais não terem levado os filhos para vacinar. Então, é muito importante a caderneta estar atualizada. E a gente teve atualização de caderneta no sábado passado, em todas as unidades de saúde. Em todas as unidades de saúde também tem o cronograma de vacinação. Tem vacinação todos os dias. Então, não tem motivo das pessoas, da comunidade, não levar as crianças para vacinar. Já a caderneta do adolescente, também a gente tem todos os dias, tem vacinação nas unidades de saúde, lá no Baldez, todos os dias. E o adulto também, a gente tem agora a vacina contra a gripe, que é a influenza, então já está disponível também na unidade de saúde. O calendário vacinal das crianças, do adulto e do adolescente fica atrasado se quiserem. Porque a gente tem vacina, entendeu? A gente está com o cronograma de vacina todo coberto, a gente tem vacinadora todos os dias da semana.
1: Sim, sim, coisa boa. E agora, Maria, a gente vai dar uma pausa porque a gente vai entrar nos comerciais.
2: Pronto.
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1: E estamos de volta aqui no nosso segundo bloco, na frequência que tudo importa, que coisa boa. E aqui a gente vai continuar falando sobre os agentes de saúde e sobre toda essa classe que continua ajudando os municípios, ajudando as cidades, ajudando os bairros e ajudando a tratar as pessoas e da saúde delas. Maria, eu queria saber a respeito das vacinas. Atualmente, os agentes de saúde atuam como vacinadores ou têm enfermeiros para vacinar?
2: Os agentes de saúde, ele trabalha com orientação e prevenção. Sim. Ele analisa a caderneta vacinal das pessoas, principalmente das crianças. Então, ele orienta a mãe ou um responsável levar essa criança até a unidade de saúde. Chegando lá na unidade de saúde, ele vai passar pela recepção, em seguida vai para a sala de vacinação. A gente tem todas as vacinas na nossa unidade de saúde, na unidade de saúde do município. A gente tem todas as vacinas ao nascer até a vida adulta. Então, o trabalho do agente comunitário de saúde, ele é analisar a caderneta vacinal da criança. Exemplo, encontrou alguma vacina atrasada, que estava atrasada lá, mas chegou a data, a mãe não lembrou, não se atentou. Aí o agente comunitário de saúde, ele vai lá, orienta e encaminha essa pessoa, essa mãe, para levar o filho lá na unidade de saúde. Então, a gente tem o vacinador na unidade de saúde. E o papel do agente comunitário de saúde é só prevenção e orientação.
1: Prevenção e orientação. E hoje, vocês conseguem disponibilizar quantas vacinas assim? Eu sei que uma delas é sarampo, né?
2: Todas as vacinas. Contra o sarampo é a tríplice viral. A gente
1: viral.
2: Tem BCG, tríplice viral, hepatite. Contra a dengue, a gente também tem na nossa unidade. Contra o HPV, que é o câncer de colo de útero para os adolescentes, que inicia com 9 anos de idade. Então, assim, ao decorrer da vida, a gente tem contra o tétano também, que é muito importante também. Todas as vacinas são importantes, né?
1: Sim.
2: Então, o importante mesmo é você manter o seu calendário vacinal atualizado, seja criança ou adulto.
1: Ou adulto. E uma coisa interessante, né? Essa vacina da dengue, ela é recente,
2: isso,
1: ela não existia, eu acho que ela é de 2023 para cá, né?
2: Eu acredito que sim.
1: Porque antigamente não existia vacina para dengue.
2: É que nem a do Covid, tipo, existiam os casos, mas não existia a vacina.
1: Sim,
2: então,
1: sim.
2: Assim, para dengue se levou um tempo para ser estudado, para Covid a diferença foi porque o Covid veio muito rápido.
1: Sim,
2: aí teve
1: sim.
2: que se elaborar uma vacinação, mas assim... com relação aos vírus, aí é investigado, aí tem um processo de aprovação, tem o processo de testes. Então, assim, quando se tem um vírus, uma doença, uma pandemia, aí o governo ele analisa.
1: Trabalha mais.
2: E aí faz contato com as universidades, os pesquisadores. E aí colocar a vacina em prática, depois de muitas pesquisas, né?
1: Depois de muitas pesquisas. E a questão de vacina, porque a vacina justamente para essa questão de vírus, entendeu? Porque se é um vírus, se a gente conseguir colocar uma pequena fração do DNA dele dentro do corpo humano, o próprio corpo humano vai desenvolver o antídoto, por assim dizer, para conseguir combater aquele vírus quando o vírus vier tentar infectar o corpo humano. E é muito mais fácil desenvolver vacina, desenvolver curas para doenças de vírus do que para doenças autoimunes e até o câncer, por exemplo.
2: Sim, sim.
1: Sim.
2: E assim, os vacinadores, um abraço dela, que é a nossa vacinadora lá no momento. Os vacinadores, eles estão sempre em capacitação. Porque sempre surge vacina nova, surgiu a vacina nova agora. Para criança, que é a CWY, surgiu vacina para gestantes. Então, assim, eles estão sempre em capacitação, estão sempre em atualização. E é uma informação atrás da outra.
1: Aí,
2: tem dia que muda, tem dia que não muda. Tipo, a HPV mesmo era duas doses. Hoje é dose única.
1: Dose única.
2: Entendeu? Então, tem que estar sempre em capacitação.
1: Sim. E uma coisa que você falou interessante sobre o HPV, muitos adolescentes não tomam essa vacina da HPV. Acho que só quem tem que tomar, e as que tomam, acho que só quem tem que tomar é adolescente e mulher. Mas o homem também precisa tomar a vacina do HPV.
2: O homem que transmite a doença,
1: né? O homem
2: que
1: transmite a doença.
2: Então, é preciso que a gente acompanhe as informações em sites confiáveis, que a gente compartilhe aquilo que a gente tiver certeza, que não compartilhe fake news. Porque, assim, com relação à HPV, é um desencontro de informações. Então, tem pessoas que não levam, que acham que não é importante. Tem pessoas que levam porque não leva porque o filho teve febre. E aí não quer que o filho tenha febre. Mas febre é uma reação da vacina.
1: Sim, sim, uma
2: entendeu?
1: Reação.
2: É um sinal. Entendeu? Então, é tudo um contexto, é um cuidado, é um olhar carinhoso, é um cuidado que você tem que ter com aquela pessoa que você ama. E vacina não é menos importante do que nada nesse mundo.
1: Verdade.
2: Se você ama, você tem que levar para vacinar, você tem que estar atualizando essa caderneta vacinal da criança.
1: Com certeza. E eu queria que você deixasse um recado também e a sua opinião para as pessoas que são anti-vacina, né? Não acreditam na eficácia da vacina, não acreditam que a vacina tem aquele poder de antídoto, aquele poder de operar dentro do sistema imunológico, porque a vacina nada mais do que uma fração do DNA do vírus para seu corpo produzir o antídoto.
2: É como eu já tinha explicado antes, né? Que a importância da vacinação. Então, através da vacina, a gente consegue erradicar várias doenças. O sarampo é um exemplo disso. O sarampo retornou para o Brasil.
1: Poliomielite também, né?
2: Isso. Então, assim, a questão de vacinação, vacine. Vacine quem você ama. Leve seu filho para vacinar. Leve seu pai, sua mãe, seu irmão. Então, é importante a gente manter a caderneta de vacinação atualizada para a gente evitar, como está acontecendo agora, entendeu? Um surto de sarampo, né? em alguns estados. E, assim, a gente já tem o calendário vacinal aqui da cidade de Conceição do Jaguípe. Todos os dias tem vacina na unidade de saúde. Não precisa chegar cedo, não precisa agonia. Leva a criança lá quando a criança acordar, entendeu? E, assim, a importância de você estar com o calendário vacinal atualizado para a saúde do seu filho, para a saúde do seu pai, de sua mãe. Tem muitos idosos mesmo que agora estão procurando a vacina contra a gripe, que é a influenza. E, assim, a gente tem disponível lá na unidade de saúde, a gente tem disponível no município. Todas as vacinas a gente tem disponível.
1: Sim, sim. E também uma questão sobre vacina é a vacina animal também, né?
2: Sim.
1: A questão da raiva. Tem outra questão também de vacina animal?
2: Não, a gente só está vacinando hoje no município antirrábica. É contra a raiva.
1: Sim, sim.
2: Aí a gente tem disponível hoje, a gente tem uma parceria, que a gente trabalha com parceria com a gente de Edemias, que é os agentes de endemias e o agente comunitário de saúde. Eles trabalham em parceria. Os agentes comunitários de saúde vê o melhor local na comunidade para ser vacinado aquele animal. E os agentes de endemias entra com a vacinação. Porque hoje quem é responsável hoje pela vacinação são os agentes de endemias. Então, a gente faz um mapeamento e aí a gente faz um cronograma. Exemplo, num Baldez mesmo, na minha área, lá na mercearia de Seu Dorico, um abraço, Seu Dorico, que você deu espaço, a gente vacinou 60 animais depois do dia D. Então, a importância, obrigado também das Dores, a Grazi, a coordenadora, né, da VIEP. Então, assim, a gente tem alcançado muitos animais. E o cronograma que a gente faz é baseado na nossa comunidade, na nossa territorialização. A gente sabe que lá na Caiçara a pessoa tem dificuldade de levar o animal para a unidade de saúde, que não fica dentro, a vacinação não fica dentro da unidade de saúde, porque não pode. Então, aí fica no cronograma, a gente tem um espaço lá, que aí tem a vacinação animal ali. Mas aí a gente sai vacinando nas áreas. Exemplo, na Vila Real, na João Maria Abade, na mercearia na barbearia de Lubi, não próximo ao Bar de Jó, Bar de Pinica, que ele está sempre disponibilizando ali aquele espaço. Então, a gente escolhe um espaço com cobertura, porque a vacina não pode ficar em um ambiente quente. E tem toda uma preparação, tem todo um cuidado para atender os animais, né? Que são Sim. filhos da... De algumas pessoas consideram como filho, né? Eu também Realmente. Tenho uma estrela e considero como filho. Arretada, mas...
1: É isso aí. E é extremamente importante, né? Porque a raiva é uma doença que não tem cura. E a taxa de mortalidade dela é muito grande.
2: Verdade, verdade.
1: Ela atinge principalmente o sistema nervoso. É. E são nossos filhos, né? Filhos de quatro patas.
2: É isso.
1: É gato, é cachorro. É só isso. Gato e cachorro, né?
2: Isso.
1: Isso. E também eu queria saber por que não pode ficar junto com... Dentro do espaço de saúde...
2: Não, não é que não pode, porque não pode ficar dentro da unidade.
1: Dentro da
2: mas,
1: unidade.
2: Mas, assim, a unidade, todas as unidades de saúde, elas têm uns espaços. Sim. Que aí é um espaço adequado para estar se vacinando. Exemplo, aí tem cachorros que urina, faz cocô e tal. Aí não tem como a gente colocar esses animais dentro da unidade. Mas não quer dizer que eles são escrusos, não. É, a gente coloca em um espaço adequado, em um ambiente adequado, um ambiente limpo. Um ambiente arejado, um ambiente que a vacina tem um termômetro nos isopor da vacina. Então, é todo um cuidado, é toda uma estratégia para a gente estar vacinando esses animais, tanto gato como cachorro.
1: Realmente.
2: E, assim, tem outra coisa também que as pessoas fazem, é mandar a criança ir levar o animal para vacinar. O animal, na hora que a gente vai vacinar, ele fica muito nervoso.
1: Às vezes quer morder, né?
2: E às vezes quer morder. Então, a gente não recomenda que mande criança levar o animal. Porque o animal, ele muda de humor muito rápido.
1: É muito versátil.
2: Isso. O gato vai ver ali o cachorro ali, ele já vai ficar meio que com medo, entendeu?
1: Vai querer arranhar, conhecer aquilo.
2: Então, a gente recomenda que as pessoas adultas, o responsável, leve os animais para ser imunizado. E a vacina não tem contraindicação. Caso sinta alguma coisa, o responsável pode ir na unidade de saúde, pode ver com o pessoal da vigilância sanitária o que foi que houve, porque às vezes não foi nem a vacina, às vezes o animal já estava doente, entendeu?
1: Sim, com certeza.
2: Então, a gente tem esse cuidado, a gente tem um olhar carinhoso também para os animais.
1: E vocês já pegaram algum caso de animal com raiva?
2: Não, eu particularmente não peguei. E, assim, e caso de mordidas de cachorro mesmo, a gente recomenda o quê? O cachorro mordeu, o gato arranhou, aí a gente recomenda que lave com água e sabão. Em seguida, observe o animal por 15 dias. O animal que... pode ser o seu animal ou pode ser o animal do vizinho. Por exemplo, um cachorro do vizinho que mordeu. Aí lava com água e sabão, observa o animal, vai lá na unidade de saúde, informa a vacinadora, para a gente ver como é que vai fazer aquele calendário vacinal, se vai precisar, se não vai precisar. Então, a recomendação de início é lavar com água e sabão e depois procurar a unidade de saúde, porque aí o médico vai fazer uma avaliação, tem um enfermeiro.
1: Logo após os 15 dias, né?
2: Não. Assim que mordeu, lavar com água e sabão e procurar a unidade de saúde.
1: Assim.
2: Mas o animal ele tem que ser observado durante 15 dias, porque se o animal... demonstrar isso, qualquer reação ali, aí a vigilância sanitária já entra com todas as medidas cabíveis.
1: Com todas as medidas cabíveis. E a pessoa que provavelmente pode ter contraído alguma raiva se o animal tiver contaminado, ela toma algum medicamento?
2: Não. Aí
1: provavelmente pode ter contraído alguma raiva se o animal tiver contaminado, ela toma algum medicamento?

0: pelo gato, fui zunhada pelo gato, fui mordida pelo cachorro. Aí procura lá na recepção, que aí tem a nossa amiga Márcia lá, não só na unidade do Valdez, mas em qualquer unidade. E aí vai passar pelo médico, dependendo da situação, passa pelo médico, avaliação médica, pela avaliação do enfermeiro, avaliação do vacinador. Vai depender muito do caso.
1: Coisa boa, é bom saber dessas coisas, né? Porque às vezes a gente nunca sabe quando um animal não está vacinado.
0: Sim.
1: Então tem que tomar os devidos cuidados, porque raiva não se pode brincar, não.
0: Sim,
1: É uma
0: verdade.
1: doença terrível. E uma coisa interessante que eu notei na sua fala é a respeito dos agentes de anemias, né?
0: Sim.
1: Eles são outra categoria dentro dos agentes de saúde, são profissões diferentes. Como é que funciona a diferenciação?
0: Os agentes comunitários de saúde, ele atua na orientação e prevenção. E os agentes de edemias, eles atuam no embate. No embate da Zika, da dengue. E aí eles trabalham por quadra. O agente comunitário de saúde, eles trabalham por território, por ruas. Eles trabalham por ruas e eles trabalham por quadra. Só que é um trabalho, um complementa o outro. O agente comunitário de saúde, ele vai lá, observa o quintal do morador, ele orienta o morador, trabalha com um papel de orientação e prevenção. E os agentes de endemias, que é os da dengue, eles trabalham já no, na parte de embate. Eles trabalham também com a educação, mas assim, fazem palestra nas escolas, faz aquela prevenção nas escolas, orienta a comunidade, e assim, eles colocam o produto lá, se for necessário, que, assim, eu não sei precisamente qual é o produto, como funciona, porque, assim, não é a minha área, mas a gente trabalha em conjunto. O agente comunitário de saúde viu na área que tem uma piscina aberta, que não está cuidada, que está a casa fechada. Aí a gente aciona os agentes de edemias para ir lá fazer uma visita. Caso não consiga, eu não sei bem, mas qual é a medida que eles tomam para poder fazer aquele embate naquele momento, naquele local.
1: Sim.
0: Mas o agente de saúde identifica. Se ele identificou, aí ele passa para a coordenação dos agentes comunitários, dos agentes de edemias.
1: Dos agentes de
0: E a gente
1: endemias.
0: estava tomando curso agora, o curso técnico, que é isso, e é uma categoria, são categorias diferentes, porém, são trabalhos parecidos. Só que a diferença é que eles trabalham mais com embate e a gente trabalha mais com prevenção e orientação.
1: É como se eles fossem a espada e vocês o escudo, né?
0: Isso. É
1: É,
0: um ajudando o outro,
1: um
0: existe
1: ajudando o
0: esse
1: outro.
0: elo de ligação. Às vezes tem como. A agente comunitária Nanda, aquela que está na minha área, ela às vezes vê tem uma casa lá que está fechada, ela às vezes pergunta: oh, Maria, que momento é que eu posso encontrar esse morador? Tu fala para ele, para mim. Então existe essa comunicação, essa troca de informação do agente comunitário com o agente de edemias.
1: E um
0: É
1: vai
0: um
1: ajudando o
0: ajudando o
1: outro.
0: outro. Isso.
1: E para ser agente de anemia, tem que fazer concurso também?
0: Sim.
1: Sim, é o mesmo processo seletivo de agente de
0: Sim,
1: saúde, né?
0: sim, sim.
1: Interessante. É, eu me lembro de uma vez, né, que a gente tinha um tanque em casa. Isso aí já faz muito tempo, tinha 6 anos de idade quando eu cheguei em Minibal. Aí um agente de anemia colocou um pozinho na água, ou era um comprimido, que ele meio que mata
0: Sim.
1: os. As larvas do mosquito da dengue, o Aedes aegypti, mas deixava água com gosto ruim. Será que hoje ainda é isso?
0: Eu acredito que sim, viu, Galã? Mas, assim, em termos de. Da gente. Anemias, eu sei muito pouco. Assim, eu não vou
1: Sim.
0: falar algo que não está na minha alçada. Mas, assim, eu acredito que eles continuam atuando dessa
1: Atuando
0: forma, né?
1: dessa forma.
0: Porque lá em casa o pessoal vai. Cardoso, Zélia. Ele sempre vai lá fazer faz a vistoria, tipo assim, ele analisa também o quintal das pessoas, às vezes tem lata, lixo, Aí eles dão uma orientação.

0: Alimentação correta, de recolher aquele lixo também, para poder estar tá levando para no dia da coleta, né?
1: No
0: Botando
1: dia da
0: para
1: coleta,
0: fora no dia
1: sim.
0: da coleta. Então, teve uma parte também que a gente trabalhou lá no Baldez, em conjunto com a gente de Edemias, que foi importante, que surgiu bastante resultado. Foi, a gente fez uma panfletagem.
1: Sim,
0: Aí a
1: coisa
0: gente fez uma
1: boa.
0: panfletagem na rua e aí a gente disponibilizou saco de lixo, o informativo, e a gente informou, e aí também trabalhou com parceria com a Secretaria de Obras de Limpeza Pública. E aí informou que dia que a coleta estaria passando para as pessoas coletar aquele lixo, tirar aquele lixo do quintal e colocar na rua no dia da coleta, que é
1: No dia da
0: importante isso.
1: coleta. Importante isso. Com certeza. Uma coisa interessante também é dos agentes de endemia, que eu queria saber se eles combatem não só o mosquito Aedes aegypti e a questão da contaminação por raiva, mas também a questão de ratos e baratas. Isso aí também é com eles?
0: Eu acredito que é com o pessoal da vigilância sanitária.
1: Vigilância sanitária.
0: Eu acredito que é muito com o pessoal da vigilância sanitária. Escorpião também, porque a gente tem
1: Escorpião
0: muito
1: também.
0: caso. É o pessoal da vigilância sanitária, que aí a pessoa leva, se conseguir pegar aquele animal com todo o cuidado, né?
1: Sim.
0: Aquele inseto. E aí leva para a vigilância sanitária, eles fazem uma análise e depois fazem o bloqueio. Que
1: Sim.
0: ali eles vão ver lá o que é que deve ser feito.
1: O que é que deve ser feito? E agora eu quero falar o nosso número, né? Para os nossos ouvintes, se quiserem mandar alguma dúvida,
0: Sim,
1: alguma
0: sim.
1: pergunta, principalmente para você responder aqui. O nosso número é 75992036677. Repetindo, 75992036677. E agora vamos para o que sem ele nada acontece, né? Vamos para os comerciais.
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1: Estamos de volta para mais um bloco aqui no nosso programa, programa Tudo Importa. E vamos dar continuidade, né? Dar continuidade à nossa entrevista. E uma pergunta que às vezes a gente quer fazer assim, às vezes a gente, muitas vezes a gente não sabe quando é e quando acontece. Queria saber de você, Maria, me diga aí, que dia é comemorado o Dia Nacional do Agente de Saúde?
2: Alan, é uma data muito festiva para a gente, que é no dia 4 de outubro agora.
1: É 4 de outubro, no dia da eleição, que legal. No domingo, vai cair no domingo, né?
2: É, a gente vai estar fazendo aniversário, é um dia comemorado, né? O aniversário do agente comunitário, 4 de outubro.
1: Sim, 4 de outubro. Eu queria também saber quando vocês vão fazer a visita, como é coletado todas as informações necessárias para o atendimento?
2: O agente comunitário de saúde, ele faz a visita domiciliar, a visita periódica, no qual ele faz as anotações e o encaminhamento. Ele faz a orientação, a prevenção, caso necessário, faz um encaminhamento. Dependendo da situação do paciente na comunidade, a gente encaminha para a unidade de saúde. Aí aquele paciente está sentindo dor, a gente está vendo ali que está com febre, está com uma ferida exposta. Então, aí a gente já faz o encaminhamento para a unidade de saúde. E nas visitas, a gente faz o cadastro domiciliar, que é o cadastro de cada cidadão. Aí a gente faz o cadastro e faz as notificações, as anotações com relação à saúde de cada cidadão. Se tem algum problema de saúde, como hipertensão, diabetes, porque depois a gente faz um mapeamento e aí já encaminha essa pessoa para poder fazer o acompanhamento da hipertensão e do diabetes, ou seja, ela outra doença crônica. E aí a gente faz um mapa das necessidades da nossa comunidade. Exemplo, uma situação que aconteceu agora na nossa comunidade é que a gente mapeou que tem muito hipertenso e muito diabético. Então, a gente vai fazer uma ação voltada à prevenção da hipertensão e do diabético. A gente vai fazer uma ação, a gente ainda vai divulgar, depois eu te peço aqui para divulgar.
1: Pronto,
2: e a gente
1: mudar.
2: A gente vai fazer um plano para poder alcançar o maior número de pessoas para estar encaminhando já para a unidade de saúde. Nesse momento, a gente vai estar aferindo pressão, glicemia, e assim, a equipe do Baldeste toda, que somos 10 agentes comunitários, e aí a gente vai fazer esse promoção à saúde, né? É o Baldeste em Movimento.
1: Isso aí, muito bom, viu? O nome do projeto é Baldeste em Movimento.
2: Isso.
1: Isso aí, bastante interessante. Eu quero mandar um abraço aqui para meu amigo Rafael Brito. Ele acabou de me mandar mensagem aqui, disse que está acompanhando, que está gostando bastante, entendeu? Que se simpatiza muito com também a causa dos animais, que muitas vezes é a questão também que vocês vacinam, que isso é muito bom, e também às vezes o abandono ali que acontece, e simpatiza bastante com essa causa. É isso aí, meu amigo, tamo junto e vamos dar continuidade. Eu queria saber também como vocês identificam assim, uma situação de uma diabetes que está muito avançada, que corre risco para a saúde do paciente, para a saúde daquela pessoa, também da hipertensão. E como vocês encaminham para a unidade de saúde profissional? Vocês encaminham para a unidade de saúde quando vocês veem uma situação muito grave dessa do próprio bairro ou vocês mandam para o hospital?
2: No caso da hipertensão e do diabetes, a gente já faz o acompanhamento. A gente faz o acompanhamento domiciliar, porque o hipertenso e diabético, ele já sabe que é hipertenso e diabético.
1: Sim, com
2: quando
1: certeza.
2: Ele é pré-diabético, a gente já faz a outra orientação, que é quando é diabético e hipertenso, a gente já faz a orientação do uso da medicação. Geralmente, eles têm um medidor de pressão e têm um medidor de glicemia. Aí, caso esteja muito alta, a gente orienta que vá à unidade de saúde verificar, porque assim, tem alguns aparelhos de pressão que é digital, aí dá tipo para mais ou para menos, às vezes não dá nem correto. Então, tem que se ter um cuidado. É bom sempre estar aferindo a pressão na unidade de saúde e a glicemia. A gente tem lá a técnica que ela faz esse acompanhamento do hipertenso e do diabético. Aí, ele já sabe que é hipertenso e diabético. Aí, ele vai lá no posto, na unidade de saúde, ele já tem a caderneta dele, ele vai lá, vai medir a pressão naquele dia, é anotado, e vai ver também a glicemia, que também é anotado. Em casos de pessoas que é pré-diabético e que deu um pico de pressão, não quer dizer que ele é hipertenso, não quer dizer que ele é diabético, mas quer dizer que ele pode se tornar um hipertenso e quer dizer que ele pode se tornar um diabético. Então, aí entra a parte do agente comunitário, que é a orientação e prevenção. Então, a gente orienta com relação do pré-diabético à alimentação, fazer o bom uso de frutas, de verduras, da boa alimentação. Então, a agente comunitário de saúde ele entra nessa parte de orientar para que não se torne um diabético, para que não se torne um hipertenso. Então, aí a gente orienta e, dependendo da situação, a gente já encaminha. E aí o médico solicita os exames, que vai fazer um acompanhamento mais detalhado. E a gente tem um médico da unidade de saúde, que ele atende todos os dias, de segunda a quinta. E a gente também faz visita domiciliar para os acamados. Nossa visita domiciliar da unidade de saúde do Baldez é dia de terça à tarde. Aí a gente leva o médico até a comunidade. No caso, o agente comunitário identifica aquele paciente, as comorbidades, e se ele for acamado ou domiciliado, a gente leva um médico, que é o médico clínico, leva até a comunidade, leva até a casa daquela pessoa que está precisando.
1: Coisa interessante, coisa boa. É isso aí. E além de diabetes, hipertensão e até hanseníase, quais são as outras doenças que vocês buscam encaminhar?
2: Não só doenças, a gente também a gente trabalha com prevenção, como eu já tenho dito aqui, estou sendo até repetitiva. Mas a gente olha o calendário vacinal de criança, a gente acompanha criança, a gente acompanha gestantes, a gente acompanha pessoas com tuberculose, a gente também acompanha idoso e pessoas com outras doenças crônicas. Aí a gente acompanha, faz o cadastro, ver a necessidade, ver a medicação que aquela pessoa está tomando, dar orientação conforme está na receita, porque o agente comunitário de saúde não passa remédio.
1: Não passa remédio, ao contrário do que muitas pessoas acham, né?
2: É.
1: Que vocês vão dar ali uma receita para comprar um remédio, uma requisição de exame.
2: Tá. O agente comunitário de saúde ele pode encaminhar a pessoa para a unidade de saúde, ele pode orientar. Entendeu? Ele vai fazer o cadastro daquela pessoa, ele trabalha com orientação e prevenção. Então, ele não trabalha com medicação, fazendo receita, fazendo solicitação de exames. E, assim, a gente tem a unidade de saúde para que isso seja feito. E o papel do agente comunitário mesmo é encaminhar, é orientar e é prevenir a doença. Antes que ela chegue a um estado de que, tipo, que tenha que ir para o hospital. Então, em caso de consultas para entrega de exame, é na unidade de saúde. Já em casos mais graves, a gente sabe que tem que ir para onde? Para o hospital. Então, não adianta a pessoa estar com uma situação grave e querer ir para a unidade de saúde, porque lá não vai resolver. Porque lá a gente trabalha com prevenção, orientação e promoção à saúde. Então, lá o médico vai fazer as consultas, vai analisar, vai pedir os exames, se necessário, porque isso aí, só o médico que vai saber se é necessário ou não. Então, não tem como a gente saber, chegar lá na sala do médico e falar, oh, doutor, estou com a dor aqui, estou precisando de exame X. O médico que vai analisar o paciente, o médico que vai ver a necessidade daquele paciente.
1: Sim, é um trabalho bem preventivo.
2: Sim.
1: E muitas vezes é melhor prevenir do que remediar.
2: Com certeza.
1: Com certeza, porque imagina aí, se você conseguir evitar uma hipertensão com exercícios físicos, que até a unidade de saúde da família, né? O SF,
2: isso.
1: a USF disponibiliza, você vai conseguir evitar a hipertensão, você vai conseguir evitar também a diabetes, evitando comer muito açúcar.
2: Vendo obesidade.
1: Se, obesidade, vendo na questão da diabetes, vendo se você não tem um parente, isso, se não é genético, essa questão da diabetes, da obesidade também, sim, assim sucessivamente.
2: O governo hoje, ele pretende investir mais na educação continuada, na promoção,
1: sim,
2: de saúde, na prevenção, do que investir num hospital, exemplo, para chegar ao extremo. Então, quando a gente puder prevenir, quando a gente puder orientar, quando a gente puder... É como o pessoal antigo fala, né? Melhor prevenir do que remediar.
1: Melhor prevenir do que remediar, com certeza.
2: Então, a importância da prevenção, da saúde, da atenção básica é isso.
1: É isso. E é muito melhor mesmo, porque isso aí até economiza os cofres públicos, porque se você está prevenindo, logo você não vai ter uma superlotação de leitos. E o Brasil é muito bom nessa questão, muito bom nessa questão de prevenir, na questão de vacina, entendeu? Nosso calendário de vacina é um calendário de vacina que o mundo todo admira.
2: Sim.
1: Entendeu? Porque, sim, a gente, quando a criança nasce, a gente já injeta, se eu não me engano,
2: BCG e hepatite.
1: BCG e hepatite, é isso mesmo.
2: Já é dada no próprio hospital.
1: No próprio hospital.
2: Caso a criança não tomou no hospital, a gente, na unidade de saúde aqui do centro, a gente tem a, sim, BCG, e na unidade do bairro tem a hepatite. Mas a gente orienta o quê? Já que vai dar BCG no posto do centro, aproveita e já dá a da hepatite.
1: Da hepatite. E a gente vê hoje que vocês também aplicam vitamina, né? Porque, por exemplo, meu irmão, quando nasceu, disseram que ele precisava tomar um tipo de vitamina. Eu acho que era vitamina A. É um,
2: isso,
1: que é um óleo.
2: É vitamina A.
1: É um óleozinho,
2: é na,
1: né,
2: unidade de saúde.
1: Na unidade de
2: saúde.
1: E
2: ela é feita pelo enfermeiro.
1: Sim.
2: Entendeu?
1: Que é oral.
2: O enfermeiro, ele faz a puricultura, que é o acompanhamento de criança. Caso seja necessário, aí ele aplica essa vitamina A.
1: A vitamina A, ela é um olhinho, né, que você injeta de forma oral na criança, e a criança toma para não ter deficiência de vitamina A.
2: E a gente, nas unidades de saúde também, a gente tem um planejamento familiar. Planejamento familiar é você planejar ter uma família no futuro. Se você quer ter filho, se você não quer ter, aí basta fazer o beta e aí, em seguida, vai lá, marca a consulta para fazer o seu planejamento familiar.
1: Sim,
2: a gente,
1: sim,
2: também aplica a injeção de um mês, de 3 meses, a contracepte. Mas, assim, a unidade de saúde da família hoje, quem procura o melhor para a saúde, tem que procurar a unidade de saúde. Porque ali o médico vai fazer a avaliação, parte do princípio, né? O agente comunitário faz o cadastro, dá o cartão da família a cada morador da sua área. Aí dá o cartão da família, a pessoa vai até a unidade de saúde, marca a consulta, e aí ele vai ser direcionado ou para o médico, ou para o enfermeiro, ou para o técnico.
1: Sim, sim.
2: E lá nas unidades de saúde também a gente tem fisioterapia. Até um abraço para a Emily. A gente tem a fisioterapia também, tem atividade física, fisioterapia, acompanhamento com o enfermeiro, com o técnico de enfermagem, a Alessandra. Nas outras unidades também tem, entendeu? Então, assim, a unidade de saúde hoje, ela está muito bem equipada. Desde o agente comunitário, que é o elo de ligação da comunidade, a unidade de saúde, é a gente que vê a necessidade da comunidade, a gente passa para o enfermeiro. E aí, quando chega lá, a pessoa é bem recebida. Tem casos e acasos, né? Que, às vezes, as pessoas não se contentam muito, porque, assim, a agenda do médico, ela é por mês. Só que, assim, aí chega um momento que você vai marcar a consulta e não acha vaga. Mas é porque a consulta é feita decorrente o mês todo. Então, o médico, ele dá aquela agenda para a recepcionista e ela marca assim que tiver a vaga.
1: Assim que tiver
2: e vaga. Geralmente é o mês todo. O mês todo, todos os meses, tem vaga lá na unidade de saúde. Mas vai chegar, vamos dizer, Alan, você hoje quer marcar um médico lá na unidade de saúde, quer ir para o médico. Aí você chega hoje lá, dia 29. Aí 29 já está no fim da agenda. É. Aí não
1: só
2: tem como, né? Só para o mês que vem. Então, assim, não é uma espera muito grande, entendeu? É muito rápido as consultas. a marcação de consultas é muito rápida. A gente também tem dentista na unidade de saúde, que também a gente está marcando todo. Lá no posto do Baldez é dia de sexta. Não sei como funcionam as outras unidades, mas também tem dentista.
1: Sim, então, muito bom assim, dentista.
2: Né? Dependendo da situação, eles encaminham para o CEL, que é o Centro de Especialidade Odontológico. Aí vai depender de cada cidadão, de cada situação. Então, assim, a pessoa está querendo hoje se prevenir, quer fazer uma bateria de exames. Então, procura uma unidade de saúde, vai lá, marca a consulta com o seu médico, e aí faz seus exames, entrega ele novamente, porque não é só fazer o exame, a gente tem que fazer o exame e entregar o resultado ao médico.
1: Sim.
2: Não é isso? Então, a unidade de saúde, ela trabalha com isso aí também, com orientação, prevenção e encaminhamento. E consultas médicas, vacina.
1: E tudo isso aí. Muito isso. Bom. É um excelente trabalho das unidades de saúde e dos agentes.
2: Sim.
1: Isso aí. E agora a gente vai para o que sem nada acontece, né? Vamos para os comerciais.
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1: E estamos de volta agora no último bloco aqui do nosso programa, programa Tudo Importa. E vamos dar continuidade, é isso aí. Me diga uma coisa, quando foi regulamentado essa questão dos agentes comunitários de saúde? Porque, se eu salvo engano, foi em 2002, né?
2: Isso, a gente foi regulamentada dia 10 de julho de 2002, tem uma colinha aqui, né? Na lei 10.507. E a gente é regida pela lei 11.350 de 2006. E assim, mandar um abraço também para o pessoal da CONAX, que está sempre junto com a gente, é a nossa federação, que está sempre apoiando os agentes comunitários de saúde, a causa do agente comunitário de saúde. Por questões políticas, a gente não vai poder falar o nome da nossa presidente, porque ela está pretendendo exercer um cargo público na área da política. Então, assim, agradecer a CONAX, o SINDRAX, que é o nosso sindicato, Sindicato do Agente Comunitário de Saúde, que tem como presidente Rosa Milton. E, assim, agradecer a todos os agentes comunitários de saúde. A gente sabe que a batalha do agente comunitário de saúde não é fácil. A gente sempre tem ido a Brasília. O agente comunitário daqui, da cidade de Conceição do Jacuípe, está sempre em Brasília, buscando os nossos direitos, buscando as nossas conquistas, assim, em termos de salário, em termos de profissionalismo, porque a gente sabe que não é fácil. E, assim, a gente tem uma categoria única, a gente tem uma categoria unida. A gente tem um tema aqui, que aqui eu gostaria de mostrar a vocês aqui, que é um tema aqui, ó, a união faz a força. Então, é um tema que a gente sempre usa. E, assim, quando a gente está em Brasília, em busca dos nossos direitos, inclusive, eu já fui em uma viagem a Brasília, na qual a gente foi assaltada, e a gente estava em busca de nossos direitos, das nossas diretrizes. E aí, o que aconteceu? Nesse momento, a gente foi assaltado, os bandidos queriam dinheiro, pensou que era um pessoal meio que importante, né? Indo para Brasília, eles acharam que eram pessoas que tinham dinheiro, que eram turistas, e a gente acabou sendo assaltado, né? Mas, assim, a gente venceu a luta, um foi ajudando o outro, porque a gente tem os sindicatos regionais, que a gente tem um sindicato de feira, que é o sindicato regional, e a gente tem um sindicato municipal, que é o SINDRAX, e tem a nossa federação, que é a CONAX. Então, eles que nos representam. Eu faço parte da coordenação do SINDRAX, e a gente está no setor hoje de fiscalização, mas, assim, a gente já vem de uma caminhada de lutas e conquista. E, assim, se a colega da gente costuma falar, Cecília, que a gente se junta para ficar forte. Um abraço, Silas, conhecida como Silas, né? Ali no Valdez. Então, assim, tem as demais colegas também, Denise, que é conhecida como Sinha, tem a outra Sinha, que é Mariluce. A gente tem duas Sinhas lá no Valdez. Tem o nosso amigo Marcelo, Elizabeth, Jusilene. Também tem a nossa colega, que está chegando há pouco tempo, Cris. E aí, a gente tem essa equipe lá de 10 agentes comunitários de saúde e tem o SINDRAX, que representa o agente comunitário de saúde na cidade. E nós temos também o sindicato regional e tem a CONAX, que é a que nos representa. Então, a gente sempre está indo em Brasília em prol disso, a Lei Ruth Brilhante, as outras leis que cobram, a PEC 14. Então, são leis que a gente monta uma estratégia e vai em busca. Porque se a gente ficar só acomodado, aguardando cair do céu só chuva.
1: Do céu só chuva. E às vezes granizo.
2: Verdade.
1: É isso aí. E me diga uma coisa. Eu percebo que vocês são muito unidos, né? Os agentes comunitários de saúde. E é isso aí. Tem que ser unido mesmo para buscar os direitos, buscar toda a estrutura, buscar tudo que vocês precisam para fazer um bom trabalho nas comunidades. E sobre isso eu queria perguntar, vocês percebem muitas barreiras assim a respeito do trabalho de vocês quando vocês vão em alguma casa? Ou a forma que as pessoas recebem vocês é muito boa?
2: A forma que as pessoas recebem a gente, a maioria é muito boa mesmo. E assim, pedir aqui, aproveitar o ensejo e pedir que as pessoas abram a porta para a gente, comunitário de saúde, que abra a porta para a gente em combates a endemias, que é os ACE. Então, assim, porque ele está ali levando prevenção, ele está ali levando uma prevenção à saúde, ele vai te dar uma orientação. Tem muita gente que fala que a gente não faz nada, que a gente passeia, mas a gente, nesse passeio aí, a gente consegue identificar várias coisas no nosso território, que é na nossa comunidade. E, assim, com relação à saúde, dependendo da situação, a gente pode estar fazendo um planejamento, pode estar fazendo uma ação, que a gente sempre está fazendo ação na área, a gente está ali verificando a pressão, vendo a glicemia. Sempre quando pode, a gente consegue levar o enfermeiro até a comunidade para a gente estar fazendo esse trabalho. Em busca dessas pessoas que não vai à unidade de saúde, a gente também, se ela não vem até a unidade vai até ela. Então, a gente monta ações voltadas à saúde, a gente faz testes rápidos na comunidade mesmo. A gente costuma usar muitos pontos de referência. Vacinação de cachorro, a gente costuma usar sempre próximo a um bar, próximo a um estabelecimento. O bar de Neco ali sempre ajudou a gente ali. Um abraço a seu Neco. Ele sempre vem ajudando o pessoal do Baldez a fazer essa ação na área. Então, assim, quando tem uma ação, a gente pede o espaço dele ali, que tem um espaço com cobertura. E aí a gente sempre utiliza, pede os parceiros nossos, que é a nossa comunidade mesmo. Às vezes a gente tem uma ação na área sobre hipertensão, a gente pede um vizinho ali, aquela árvore ali, fica ali embaixo, em um lugar
1: que seja fresco,
2: né? Também porque não está expondo a equipe. Mas, assim, em termos de vacina animal mesmo, a cobertura animal, a gente solicita aos próprios moradores. Quando a gente tem também o Dia das Mães, o Dia dos Pais, datas festivas, a comunidade da gente, ela sempre dá brindes. Exemplo, um corte de cabelo, para fazer uma unha da mão, uma unha do pé. Aí tem aquele pessoal que já vende produtos da Boticário, cede alguns produtos. Tem pessoas que da planta, aí a gente monta um desfile ali na hora, né, Sila? A gente monta um desfile ali na hora e aí já promove aquele brinde. É um dia interativo entre a comunidade e a unidade de saúde. Então, o papel do ACS é esse, é ser o elo de ligação, é promover a saúde, entendeu? E isso é que a gente faz bem feito e, assim, a gente é sempre unido. Quando acontece algo na comunidade de um, o outro não está sabendo, um informa para o outro, vá lá naquela casa que houve isso, porque nem sempre a gente sabe de tudo, né? Mas, assim, a gente unido, a gente consegue alcançar um obstáculo e alcançar a meta, né? Que hoje a gente trabalha mais com indicadores. Antigamente não trabalhava com indicador, não, mas hoje é indicador de tudo hoje. Hoje você tem que ter um indicador de quantas pessoas têm hipertensão, quantas crianças têm para vacinar, quantas crianças não tomaram a vacina. A gente trabalha também com a pesagem do Bolsa Família, que a gente faz o acompanhamento do Bolsa Família duas vezes ao ano. A gente faz o peso, a altura e a verificação do cartão de vacina. Caso aquela criança esteja com o cartão de vacina atrasado, alguma vacina atrasada, a gente já encaminha para o vacinador lá na unidade mesmo. Então, a criança já sai dali vacinada.
1: Vacinada, coisa boa. É isso aí. E me diga uma coisa, para você, como você se sente ao ser reconhecida como Maria da Saúde?
2: Essa é uma história muito importante, assim. Porque eu recordo da minha mãe, né? Vitalina, conhecida como Fita. E a gente é morador da Caiçara. Só que, assim, eu tenho uma relação homoafetiva, a gente sofre muito preconceito. Então, eu já sofri preconceito na minha casa, na família, na comunidade, e no trabalho. Então, assim, é uma luta que a gente enfrenta há muitos anos. E foi uma forma que eu tive de me proteger dos apelidos pejorativos.
1: Sim.
2: E também com relação à comunidade, que a comunidade fala, vem a menina da saúde. Então, aí eu falei, vamos unir o útil ao agradável. Já que eu sou a menina da saúde, vamos colocar a Maria da Saúde. Já que eu tenho uma relação homoafetiva, vamos colocar a Maria da Saúde, porque não, evita aqueles apelidos pejorativos. Como a gente tem muito agente comunitário que já sofreu muito com isso, com apelidos pejorativos. As pessoas da área também sofrem muito, porque, assim, isso, gente, não tem nem como eu dizer a vocês, assim, não tem como nem explicar, mas acaba adoecendo a gente. Então, é uma forma que eu tive de me proteger dos apelidos pejorativos e é uma forma que eu me sinto bem, que eu me sinto à vontade. Aí, o nome surgiu, Maria da Saúde, devido a isso, porque minha mãe também sofria muito com isso. Então, as pessoas, quando colocam um apelido, não lembra que tem família que está sofrendo, que a pessoa pode sofrer, que a pessoa pode acabar até desistindo dos seus sonhos. Porque chegou um tempo que eu pensei até em desistir. Só que o que Deus deu, Ele garante. Né? Porque chegou um tempo que eu pensei até em desistir. Só que

0: de saúde ele faz, ele consegue ter esse campo de visão. E ele consegue ter esse campo de visão e ver como vai solucionar aquele problema. Se for uma violência doméstica, para onde caminhar, como fazer. Se for uma violência contra o idoso, que às vezes fica, tem pessoas, familiares, que ficam com o cartão do idoso e não dá a atenção devida a ele. A gente já tem um programa de assistência social, que a assistência social vai, faz a visita, entendeu? Então, o agente comunitário ele consegue mapear essas situações na nossa área, na nossa visita do dia a dia. A gente consegue mapear o quantitativo de hipertensão, de diabetes, de crianças sem vacinar, de pessoas com hanseníase e pessoas com tuberculose. E aí a gente faz um plano de ação para poder identificar e, em seguida, tratar.
1: Coisa boa. Você falou que também tem uma música sobre os agentes comunitários. Que música é essa?
0: É a música que a gente adaptou, né? Respeite quem pôde chegar onde a gente chegou.
1: É de qual cantor?
0: A gente, ele é a Harmonia, mas só que a gente adaptou, né? Ele.
1: Pronto, a gente vai botar a música de Harmonia, então.
0: Pronto, pronto.
1: Beleza. Mas agora eu quero me despedir de você, Maria, dizer que foi uma honra te receber aqui, dizer que eu estou muito grato com a sua presença e deixar esse espaço aberto para você falar suas palavras e também agradecer a quem você quer agradecer aí.
0: É um jornal, viu? Quando a gente falou do seu convite, a gente tem um jornal aqui, a galera aqui cobrando, pedindo. Um abraço para o Sindrax, que é o que representa o agente comunitário de saúde, na pessoa de nosso presidente Rosamilto. Um abraço aos coordenadores, um abraço a todos dos sindicatos, a todos os membros do sindicato. E um abraço especial ao nosso grupo, as coleguinhas, que a gente lá do Valdez tem um grupo, as coleguinhas. Um abraço à equipe do Valdez, a toda a equipe de saúde da família. E assim, é com gratidão, Alan, que a gente vem aqui no seu programa e é ser grato a você por estar nos dando essa oportunidade de mostrar o papel do agente comunitário, mostrar a importância de ser agente comunitário e de ter um agente comunitário na área. Então, a gente trabalha com prevenção e orientação. E, assim, agradecer a minha família, agradecer a todos aqueles meus amigos, a todos aqueles que abrem a porta, que acolhem o agente comunitário e que recebem o agente comunitário em sua casa. Agradecer em especial à comunidade do Valdez e, assim, e parabenizar, né, o seu programa pela iniciativa e meu muito obrigado.
1: Eu que agradeço. Então, fiquem com a música que vai tocar daqui a pouco.

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14: 4 e 10.

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1: 4:22.
2: Senhoras e senhores, Vitinho no nosso encontrinho.
3: Tô aqui de novo.
2: Não podia faltar essa, né, meu braço forte?
3: Lógico que não.
2: A declaração de amor mais bonita do ano é essa aqui, pô.

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1: 4:31.
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3: 3:40.

0: Simone Mendes.
1: Esqueça tudo, pagode de qualidade.
0: Que coisa linda, hein?
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4: 5 e 1.

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9: 5 e 7.

0: Carlos Bala na bateria, Paulo Calazan nos teclados.
1: Cinco horas e 30 minutos.
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8: 5:34.

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3: 6 horas.
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14: 6 e 9.

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3: 6:31.
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7: 6:36.

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4: 6:50.

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3: 7,1.
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12: 7 e 7.

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1: 7h32.
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4: 7:37.
5: Isso é mais um sucesso do Natanzinho.

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1: 7,58.
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10: 8 e 7.

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1: 8,50.
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6: 8:54.